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2: 10 e 2.
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5: Glória a Deus, muito bom estar com vocês, né, falando aqui de uma palavra que edifica, que é a palavra de Deus. Eu quero liberar na tua vida, nesse dia de hoje, uma bênção muito especial. A Bíblia declara que se com a nossa boca confessarmos, crendo com o coração, aquilo que nós pedimos e acreditamos se torna realidade. Tem muitas pessoas que têm vivido fracassos e derrotas por causa de palavras que são liberadas da sua própria boca, palavras negativas. As pessoas já começam a confessar que não consegue, que não pode, que não tem condições, ao passo que a Bíblia nos instrui a declarar que a vitória é nossa. Então você, quando estiver passando por um problema, por uma dificuldade, não se entregue, não se dê por vencido, mas comece a profetizar. O meu Deus vai mudar a minha história. O Deus que você serve é um Deus poderoso. Ele criou os céus, criou a terra e tudo que existe. Você acha que um Deus desse não pode mudar sua história? Pense nisso. Ele está no controle de todas as coisas e quer te garantir vitória.
6: Deus faz. A Igreja Quadrangular mostra.
7: Eu queria o visto e fiz uma oferta, né, de agradecimento ao Senhor. E confiei e fui lá e deu tudo certo. Graças a Deus. E eu também tenho mais testemunhos, pastor. Eu estava com bastante dívidas, porque eu fui vítima, né, de um golpe. E para a honra e glória do Senhor, ano passado eu consegui resolver um caso. E eu tomei posse da minha bênção. O Senhor profetizou e eu recebi. E na semana passada eu já resolvi outra dívida. Glória a Deus. E Deus tem me honrado. E a gente não perde nada, né? Em servir ao Senhor, em ser fiel, devolver o dízimo na casa do Senhor para mantimento da obra do Senhor. Que Deus faz infinitamente mais, além do que tudo aquilo que a gente pensa ou imagina.
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9: Quebrando altares pagãos. Nós vemos a

história de Elias, que edificou um altar para Deus, mas o que Israel estava vivendo fora da vontade de Deus, edificando altares para Baal e para Aserá. Então, quando Elias orou lá no monte, geralmente a gente fala assim, foram 450 profetas que foram desafiados e perderam o desafio, mas na verdade foram 850. Tinha 450 profetas de Baal e mais 400 de Aserá, mas Elias venceu todos porque Deus de Israel estava com ele. E eu tenho uma palavra para o teu coração antes de ministrar essa mensagem: se você estiver com Deus, não importa a quantidade de inimigo que está opondo a você, se você está com Deus, você vence, porque agindo Deus, ninguém impedirá. E se Deus é por nós, ninguém será contra nós. Pode até tentar, mas não vai conseguir. Haja vista a história do rei Ezequias, quando foi afrontado por Senaqueribe, pelo exército de Senaqueribe, um exército temido, e eles levaram ali a afronta, dizendo que ia tomar o seu reinado. Ezequias vai para o altar de Deus e coloca ali aquela afronta. E Deus disse para ele assim: Ezequias, fique tranquilo. Senaqueribe não afrontou a você, mas ele afrontou ao Deus vivo de Israel, a qual você serve. E por ter você buscado resposta no altar, eu vou resolver esse problema. E a Bíblia diz que ele enviou um anjo, o Senhor enviou um anjo para lutar contra o exército de Senaqueribe. E naquela noite, ele matou 185 mil soldados, um anjo só. Imagina. Agora você, que a palavra de Deus declara que o anjo do Senhor acampa ao redor daqueles que o temem e os guarda, fique tranquilo, tem um anjo de Deus acampado em tua volta. A afronta que Satanás tem levantado contra a tua vida vai cair por terra, porque Deus já entrou nesta peleja e ele nunca perde uma peleja no campo de batalha. Eu quero falar agora sobre Gideão. Gideão tinha dois nomes, por quê? Ele tinha dois chamados, um chamado para salvar Israel e o outro chamado para quebrar Baal, para quebrar o altar de Baal que foi levantado em Israel. Nós lemos aqui quando Gideão, ele é chamado por Deus. Vamos ler lá no livro de Juízes 6:32. Naquele dia que ele foi chamado, ele destruiu o que Deus mandou. Por isso, naquele dia lhe chamaram Jerubaal, dizendo: Baal contenda contra ele, pois derrubou o seu altar. Deus chama Gideão e fala assim: Gideão, você ofereceu para mim um cabrito, não é verdade? Aqui debaixo do carvalho. Sim. Quem é que te salvou, Gideão? Ele falou: foi o Senhor. Quem é que te dá direção, Gideão? É o Senhor. Quem protege a sua família, Gideão? É o Senhor. Você me deu um cabrito, eu recebi esse cabrito seu, mas vamos lá na sua casa que eu quero te mostrar algo que está acontecendo ali. E quando chega na casa de Gideão, no quintal da casa, tem ali um altar levantado e tinha bois para ser sacrificado naquele altar. E Deus fala assim: por quê? Eu que fiz tudo por você, você me dá um cabrito? E Baal agora tem o privilégio de receber um boi como holocausto. Você vai fazer o seguinte: você vai quebrar este altar, você vai queimar este poste ídolo que está aí e vai oferecer um boi para que o altar de Baal seja quebrado na casa de teu pai. Porque ninguém pode servir a dois senhores. Se agrada um e aborrece a outro. E a palavra do Senhor ainda vai mais adiante, que Deus não divide a sua glória com ninguém. Eu tenho que servir a Deus
e unicamente a Deus, que é o Deus verdadeiro de Israel, Criador dos céus e da terra e de tudo que existe. Você chegou aqui nesta tarde em busca de resposta. Eu tenho uma palavra do céu para o teu coração. Para obter resposta do céu, eu tenho que quebrar todos os altares pagãos da minha vida, seja o medo, seja o vício, seja qualquer coisa que não agrada a Deus, eu tenho que arrancar da minha vida. Eu tenho que limpar o meu coração. Eu tenho que estar com o coração quebrantado e com espírito contrito a Deus, para não ser rejeitado. Quem era Jerubaal? Era Gideão. Jerubaal quer dizer assim, que Baal contenda com ele. Por que que ele está falando essa palavra? Quando Gideão obedeceu à voz de Deus, foi lá e quebrou o altar de Baal, ele fez isso à noite, escondido, temendo o povo que estava seguindo Baal. E se eu quebrar esse altar, eles vão me pegar, vão me matar. E de certo, quando foi no outro dia de manhã, quando aquele povo idólatra tinha percebido que Baal já não estava mais de pé, eles foram até a casa de Joás, pai de Gideão, dizendo: Gideão derrubou o altar de Baal, mande ele cá para fora para que nós o matemos. E Joás falou assim: uai, se ele derrubou Baal, que Baal contenda com eles? Vocês não estão defendendo Baal, dizendo que Baal é Deus? Então, o Deus que vocês estão falando, ele tem que ser suficiente para se defender, que ele mesmo se defenda. E ali eles liberaram Gideão e viram que Baal, que ele servia, não podia responder nada. A palavra de Deus diz que Baal, ele tem olhos, mas não vê, tem ouvidos, mas não ouve, tem mãos, mas não apalpam, tem pés, mas não pode andar, tem cabeça, mas não pode pensar. Mas aquele que é o Deus Todo-Poderoso de Israel, que é o nosso Pai, ele é um Deus vivo. Jesus Cristo de Nazaré, ele morreu em nosso lugar na cruz do Calvário, foi sepultado, mas ao terceiro dia ele ressuscitou e vive para sempre, e está para te atender às necessidades, para responder

fizeram errado, não correram do jeito que você queria, do jeito que você pensou. Deus está dizendo: fique tranquilo, eu não perdi o controle de nada, eu ainda estou no comando de todas as coisas. Pode descansar, pode dormir tranquilo, que enquanto

0: palma quem recebe da glória. Aleluia. Deus muda o nome dele quando ele muda a missão. Deus tinha uma missão para Gideão. Qual que era a missão? Vencer os midianitas, que estavam roubando a colheita de Israel. Os midianitas esperavam Israel plantar, cuidar da plantação, colher. Quando estava tudo guardadinho no celeiro a colheita, os midianitas vinham e roubavam. E os midianitas, irmãos, não era gente estranha, não, era da descendência de Abraão, viu? Midian era descendente de Abraão com Quetura. Depois que Sara morreu, Abraão casou com Quetura e teve ali a descendência, a linhagem de Midian, dos filhos de Quetura. E agora ele está atacando Israel, que era do povo de Abraão também, a descendência de Isaac. Talvez você pense assim, mas da família e atacando, às vezes nós sofremos ataques da própria família. E Gideão foi levantado e incumbido de neutralizar a ação dos midianitas, para cumprir uma missão. Aí Deus muda o nome dele, se chama Gideão. Está me buscando, está malhando o trigo, está fazendo tudo certinho. Mas tem algo na casa da sua família, do seu pai, que está errado. Então, altar para Baal lá. Então, não adianta eu vir para a igreja e servir a Deus aqui, mas quando eu saio da porta para fora, eu vou servir ao mundo. Eu vou servir a outros deuses. Talvez através de um vício, de uma atitude, de comportamentos que eu tinha no passado. E agora que eu aceitei a Jesus, eu tenho que nascer de novo. Eu fico lá atrás, assim, aí eu vou aqui na igreja, mas eu posso continuar cometendo os meus deslizes aqui. E o diabo até usa a boca de alguém para dizer para você assim: ah, isso não tem problema não, você está indo na igreja toda semana, você está participando das campanhas lá, né, das correntes, não tem problema você fazer isso não, aqui de vez em quando, né, não tem nada a ver. Esse nada a ver vai levar muita gente. A Bíblia diz que eu não posso coxear entre dois pensamentos. Eu tenho que estar focado na eternidade que o Senhor preparou para mim. Então, qual que é a palavra que Deus está me falando aqui nesta tarde? Para eu limpar meu coração, para eu abrir mão das atitudes do passado, para reparar o altar, para que haja resposta. Elias colocou tudo no altar ali, restaurou, e agora Gideão está limpando. O meu altar para Deus, que é o meu coração, tem que estar restaurado e tem que estar limpo para me oferecer o melhor para Deus. Deus não divide a sua glória. O sim, sim, não, não, o que passar disso é procedência do maligno. Eu tenho que estar focado é no alvo, que é Jesus. Este é o altar que foi levantado na cruz do Calvário. Ali estava o altar da morte preparado para nós, que a palavra do Senhor declara que o salário do pecado é a morte, mas o dom gratuito de Deus é a vida eterna. Então o altar da morte estava levantado. Jesus foi lá, destruiu o altar da morte quando ele morreu, foi sepultado. Quando ele ressuscitou, ele levantou o altar da vida para mim e para você que está aqui para receber resposta de Deus. Você pode aplaudir e glorificar o nome do Senhor. Comunhão com Deus te dá um nome novo. Quem destrói altar pagão ganha autoridade. É quando eu destruo tudo aquilo que não agrada a Deus, Deus me dá autoridade para me pregar a palavra, a alma ser resgatada, para o reino de Deus ser expandido na terra. Eu falo, eles dão crédito. Agora, quando eu tenho um altar pagão dentro de mim, eu falo a mesma coisa que nada, bater em lata vazia, só faz barulho. Mas quando eu tenho a autoridade de Deus, eu falo e o inferno tem que recuar, porque a palavra do Senhor diz que as portas do inferno não prevalecerão contra a igreja do Senhor. Primeiro altar que cai é o de casa. Juízes 6, 25 ao 27. Olha o que a palavra do Senhor declara. E aconteceu naquela mesma noite que o Senhor lhe disse: toma o boi que pertence ao teu pai, a saber, o segundo boi de 7 anos, e derruba o altar de Baal, que é de teu pai, e corta o bosque que está ao pé dele, e edifica o Senhor teu Deus um altar no cume deste lugar forte, no lugar conveniente, e toma o segundo boi, e oferecerás em holocausto com a lenha que cortares do bosque. Então Gideão tomou 10 homens dentre os seus servos, e fez como o Senhor lhe dissera. E sucedeu que, temendo ele a casa de seu pai e os homens daquela cidade, não fez de dia, mas fez de noite. Você lembra que eu falei que ele fez de noite com medo do povo? Quando foi no outro dia, o povo olhou ali, não tinha mais altar para Baal, e o povo ficou endemoniado. Quando nós pregamos a palavra de Deus, que é a verdade, e destronamos Baal da vida das pessoas, que elas se convertem e vêm para a casa do Senhor, o que acontece? O inferno se levanta contra a nossa vida, que nós estamos invadindo o território dele.
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3: Ó grande Deus e poderoso Pai, Deus de infinito amor e infinita misericórdia, eu apresento agora em tuas mãos cada vida que está nos ouvindo, que está participando desta programação, que o Senhor possa liberar bênçãos incontáveis sobre a vida dele e toda a sua família, que o Senhor possa repreender todo o mal, que o Senhor possa guardá-los, livrá-los e protegê-los em sua caminhada. Meu Deus, toma cada familiar, meu Deus, desta pessoa, dando direção, dando sabedoria, dando entendimento. Nós estamos, meu Deus, dependentes do Senhor a todo momento. Sem o Senhor, nada podemos fazer. Foi o Senhor Jesus quem declarou esta palavra: sem mim, nada podeis fazer. Então nós declaramos que nós dependemos do Senhor para tudo, para respirar, para andar, para pensar, enfim, para fazer tudo aquilo que precisamos, para suprir as nossas necessidades. Tua palavra, ela declara em Filipenses 4:19, que o Senhor nosso Deus, segundo as tuas riquezas em glória, suprirá todas as nossas necessidades em Cristo Jesus. Por isso, entregamos tudo em tuas mãos, crendo que o Senhor ouviu esta oração e já liberou resposta dos céus. Nós te agradecemos por tudo, em nome de Jesus.
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0: 10:24.
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1: É tão difícil, Senhor. Você precisa decidir. Quando chega o momento da decisão, Senhor, como escolher?

0: 11:3.
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0: 11-22.
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0: 11:43.
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1: Meia-noite 44.
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como Ezequiel profetizou sobre aquele vale de ossos secos, e aqueles ossos reviveram. Eu quero profetizar na sua vida tudo que estava morto.

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eu vou ter que declarar. Atos 2, levante a mão. E cumprindo-se o dia de Pentecostes, estavam todos reunidos no mesmo lugar. E de repente, ouviu-se um som como de um vento veemente e impetuoso, e encheu a casa onde estavam assentados. E foram vistas por eles línguas repartidas como que de

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2: 2:21.
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0: 3:41.
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2: 4 e 20.

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0: 5 e 1.
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0: 5h22.
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5: 5h42.
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0: 6 e 1.
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0: 6h20.
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5: Ah, ah.

0: 6h40.
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2: 6h49.
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20: Só tem 7 segundos.

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46: Glória a Deus. Oh, maravilha, mais um dia nós estamos na presença do Senhor, na expectativa de grandes coisas, né? Muitos milagres, palavra de Deus sendo ministrada. Passo a passo, estamos caminhando para a eternidade. O povo de Deus sempre é abençoado quando ouve a palavra do Senhor e aplica ela no coração. As bem-aventuranças, o sucesso vem em todas as áreas das nossas vidas. Nós estamos aí em um final de semana muito bacana, né? Você que precisa de uma bênção, não fica de fora. Estamos te aguardando, né? O endereço da sua bênção é aqui na primeira igreja do Evangelho Quadrangular, Avenida Brasil, 3897, o grande lugar de milagres, tá bom? Vocês são nossos convidados especiais, estamos te aguardando. Deus abençoe a sua vida, segue aí a programação.
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1: Meu neto tinha que fazer uma cirurgia de alto risco. E a minha filha, assim, preocupada, todo mundo preocupado. E a semana passada, ela teve um telefonema que ela tinha que ir em Belo Horizonte para começar a fazer novos exames, para ver. Né? E, para honra e glória de Jesus, o médico falou que não ia operar ele. Em nome de Jesus, ele já está curado.
2: Quero agradecer a Deus que eu não comia, tomava remédio controlado de dia e à noite. Agora eu não tomo mais, graças a Deus. Não estava comendo nem dormindo. Então, é o remédio de... Até esqueci o nome dele. Remédio de manhã e de noite. Porque eu não estava dormindo nem comendo, não tinha paz. Meu corpo ficava ardendo igual pimenta. Hoje eu não tomo nada. Graças a Deus, estou comendo, estou dormindo. Estou curado pela honra e glória do nosso Senhor.
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4: Se alguém tem te julgado, tem te condenado por causa das tuas práticas, Jesus está dizendo assim: eu não te julgo, eu não te condeno, eu cheguei aqui para ter um encontro com você, transformar a tua vida, e a decisão será tua para abandonar as práticas antigas e entrar em uma nova dimensão, e você será colocado em um nível novo, em um patamar de honra, e um patamar que agrada a Deus. Deus está trabalhando, né? Jesus está transformando vida, da água para o vinho. Você que recebe, aplaude e glorifica o nome do Senhor. E aquela mulher começa a conversar com Jesus, e Jesus vai explanando. E quando Jesus fala assim: vai lá chamar o seu marido, também quero conversar com ele. Ela fala assim: eu não tenho marido. Jesus falou: disseste bem, que você já teve 5 e o que você tem agora não é seu. Jesus estava falando aqui dos 5 deuses que aquela mulher já havia servido e praticado os costumes deles. E eles vieram de onde? Da Babilônia. Vê o que a palavra diz em 2 Reis, capítulo 17, do verso 28 em diante. Veio, pois, um dos sacerdotes que eles tinham transportado da Samaria e habitou em Betel, e lhes ensinou como deviam temer o Senhor. Aqui havia ensinamentos. Tinha um sacerdote que veio lá de Samaria e estava ensinando: vocês devem fazer desta forma. Instrução, como agradar a Deus, como temer o Senhor para adquirir sabedoria. E aquele sacerdote foi colocado ali para ensinar o povo. Mas veja o que acontece diante. Todavia, as nações faziam cada um ao seu próprio Deus, e os punham na casa dos altos que os samaritanos tinham feito, cada nação nas cidades que habitava. Então, o povo era ensinado a temer o Senhor. Mas por causa da influência das nações que vieram de fora e colocaram deuses ali nos altos, afixaram ídolos e começavam a cultuar a eles, os samaritanos também começaram a ter as mesmas práticas, desviando da presença do Senhor. Verso 30. Os de Babilônia fizeram a Sucote Benote. Isso aqui é o nome de um deus que era lá da Babilônia, que era o sincretismo, era a misturança de crenças. Eles misturavam muitas crenças, faziam a coisa. Às vezes ele até servia a Deus, ia no culto. Ia no culto 3 horas da tarde. Mas quando saía do culto depois das 3 horas da tarde, ia servir a outros deuses. Irmãos, tinha na igreja onde eu comecei a minha caminhada, fui batizado e ali comecei a servir o Senhor como diácono. Já comecei a pregar a palavra de Deus logo no início. Deus me deu um chamado rápido. Comecei a ministrar a palavra. E ali tinha um homem que ele estava fazendo uma campanha para a restauração do seu casamento. Era um homem que havia sido traído A mulher tinha ido embora com outro e ele fazendo campanha para a mulher voltar. Ele amava muito essa mulher, só que ele achou que estava demorando. E aí ele saía do culto 9 horas da noite, e aí ele corria lá para o terreiro de Macumba para poder buscar lá também que a mulher dele voltasse. A ponto de um dia o demônio falar com ele assim: se não resolver o seu caso lá no Homem Grande, aqui nós não conseguimos te ajudar, não. O próprio diabo admitiu que se Deus não tinha resolvido a situação ainda, eles não podiam fazer nada, porque o poder dele era limitado. Então sabe que tem gente assim, serve a Deus, mas também vai servir ao diabo, com as práticas pecaminosas. É aqui o Deus, chamada a deusa, chamada Sucote Benote, que ela, a prática do culto a ela era o sincretismo, a mistura de muitas crenças. Tem pessoas que não contém ter uma crença no Deus vivo de Israel, e aí começa a buscar em outros lugares. Não tem um hino que fala: aquele que pisou no santo dos santos em outro lugar não vai achar a glória de Deus. Então eu tenho que estar aliançado com o Senhor para receber a minha bênção. Então essa mulher começou a ter conversa com Jesus. Jesus começou a explanar isso sobre os 5 maridos, eram os deuses que ela servia. Os de Cuta fizeram a Nergal, os de Ramate fizeram a Zima, os aveus fizeram Nibaz e Tartaque, e os Sefavitas queimavam seus filhos no fogo, e a Adremaleque e a Anamaleque, deuses de Sefarvaim. Temiam também o Senhor, e dentre o povo fizeram para si os sacerdotes dos lugares altos, os quais exerciam o ministério nas casas dos lugares altos. Então eles tinham sacerdote que pregava a palavra de Deus, mas eles, como serviam ao Deus pagão, eles fizeram para si seus próprios sacerdotes e colocavam ali para ministrar sobre eles. Então mistura de adoração a Deus e a Baal, Adrameleque, Anemeleque, ou aos outros deuses pagãos, e Deus ele não divide a sua glória. Por isso aquela mulher é julgada e condenada, mas agora ela está na presença de Jesus, está tendo uma explanação da palavra para ser limpa. Então, o que acontece? Essa mulher, quando ela ouve Jesus e essa conversa que ela tem com Jesus, ela tem um entendimento. E quando ela teve um entendimento, o que, que a palavra de Deus fala? Nós vamos voltar lá no livro de João, capítulo 4. Então, quando ela acabou de ouvir que esses 5 deuses que ela servia, falou assim: e o que você tem agora não é seu. Por quê? Ela tinha uma religiosidade na mente, de ter entendimento que tinha que seguir o samaritano, que diziam que era no Monte Gerizim que ela tinha que adorar. Não podia adorar em outro lugar. Você já foi instruído, ou alguém já falou com você, quando eles misturam usos e costumes com doutrina? Quando eles te condenam por causa da sua roupa, te condenam por causa do corte do seu cabelo, até por uma cor de roupa que você veste, a pessoa fala que você não está adorando a Deus, você não pode conversar com pessoas que professam outra fé, e começam a te condenar. A religiosidade é aquela mulher estava tendo naquele momento, que ela fala assim: mas os samaritanos dizem que é lá no Monte Gerizim que a gente tem que adorar a Deus. E o Senhor disse que é lá no templo em Jerusalém. E Jesus falou assim: ó, está chegando a hora, e a hora é agora. E o Pai está buscando verdadeiros adoradores e o adoram em espírito e em verdade. Se você estiver no Monte Gerizim, você pode adorar a Deus. Se você estiver no templo em Jerusalém, você pode adorar a Deus. Se você estiver dentro da tua casa lavando vazia, você pode adorar a Deus. Se você estiver numa obra pintando uma parede, você pode adorar a Deus. Se você estiver atravessando a rua para pegar o ônibus no ponto de ônibus, você pode adorar a Deus. Levantando, você pode adorar a Deus. Deitando, você pode adorar a Deus. Anoitecendo, você pode adorar a Deus. Amanhecendo o dia, você pode adorar a Deus. Deus não é limitado a espaço. Onde você adorar, Ele recebe a sua adoração. A religiosidade não pode te prender mais. Você está livre para adorar a Deus em espírito e em verdade. Nesta tarde, o Senhor Jesus marcou um encontro contigo para transformar a tua vida da água para o vinho. Quem crê, bate palma. Quem recebe, dá glória. E depois de tudo isso que Jesus explicou para essa mulher, ela teve um entendimento. E ali ela largou o seu canto, voltando lá. Deixou, pois, a mulher o seu cântaro. Ela falou assim: essa prática que eu tenho aqui agora já não resolve nada mais. Vou largar esse canto para um lado. É práticas. O cântaro aqui está falando de práticas que nós temos no dia a dia, de buscar condição para a nossa necessidade, achando que vai resolver o nosso problema, mas na verdade a gente continua vazio. Quem busca em outras fontes sempre vai ter que voltar, porque aquela fonte não sacia a tua sede. A única fonte que sacia a nossa sede é a fonte de água viva que jorra para a vida eterna, chamada Jesus Cristo de Nazaré. E Ele está aqui nesta tarde, jorrando. Aquele que beber da água que Ele der, sairão, fluirão rios de água viva do seu interior. Assim diz o Senhor Jesus. E ela falou assim: vou largar o cântaro. As práticas deste mundo não servem mais para mim. E foi à cidade e disse àqueles homens: vinde, vede um homem que me disse tudo quanto eu tenho feito. Será este porventura o Cristo? Aí o povo viu a mudança. Você já viu quando alguém prega a palavra de Deus, mas não vive a palavra? Ninguém dá crédito. Ali, fulano está pregando a palavra, mas a conduta dele não está batendo com o que ele está falando. Ninguém dá crédito. Aquela mulher, ela evitava encontrar com os outros porque ela era condenada. Ela era julgada, menosprezada. Mas agora, depois que ela teve um encontro com Jesus, ela foi transformada. E agora ela começa a conversar com os homens daquela cidade. E aí o que que acontece? Eles dão crédito ao que ela está falando. Ou se nós vamos lá atrás desse homem. Essa mulher aí está de um jeito diferente. Ela foi transformada. Ela já não aparenta mais como antes. Ela já não apresenta mais como ela apresentava antes, quando ela servia aos deuses pagãos, aos deuses da Babilônia, aos deuses de Ava, de Cuta, de Sefarvaim, de Ramate. Ela servia todos a esses deuses, mas agora ela está servindo a um único Deus verdadeiro, que criou os céus e a terra. E Ele está aqui hoje, na primeira igreja do Evangelho Quadrangular, na Avenida Brasil 3897, para transformar a vida daquele que crê, daquele que clama e espera pelo Senhor. Tem bênção de Deus sendo liberada sobre a tua vida. Aqueles que não te davam crédito, que te menosprezavam, vão olhar para você agora e vai dizer: ore por mim, eu preciso de um conselho teu, que eu preciso mudar a minha vida. Jesus está transformando mentes e corações aqui. Quem crê, bate palma. Quem recebe, dá glória. Saíram, pois, os homens da cidade e vinham ter com Ele. Jesus vai te usar para trazer pessoas para a presença dEle. Jesus vai te usar para falar da palavra dEle, as pessoas serem impactadas. Você não está preso ao passado. Aquele que fica preso ao passado na religiosidade não consegue transformação. Mas aquele que ouve a voz de Jesus e aplica no coração, ele é transformado da água para o vinho. Sabe que quando Davi, ele compôs o Salmo 121, ele estava vivendo o pior momento da sua vida. Ele estava escondendo seu próprio filho, Absalão, que se levantou contra a vida dele para tomar o seu reino. E estava acuando Davi, Davi sempre esquivando. Você já imaginou, irmão, com o Davi, se Davi quisesse enfrentar Absalão, ele acabava com Absalão num piscar de olho. O homem era guerreiro, perito. Mas como é que um pai vai entrar num embate com o filho? Ele vai buscar Deus. E ali no alpendre do seu palácio, ali ele preocupado o que ia fazer. E aquele povo que tinha vindo de outras nações, tinham muitos deles que serviam no palácio, que serviam aos deuses pagãos. Aí ele, sabendo da história que Absalão estava querendo tomar o reinado de seu pai, falou assim: Davi, tem um Deus fulano de tal aí, que nós trouxemos lá das nossas nações, eles foram afixados ali no monte, ele pode resolver o seu problema. E Davi olhou para o monte e falou: realmente, estou vendo ali vários deuses. Esses deuses que eu citei aqui, ó, Sucote e Benote, Deus Nergal, Deus Nibaz e o Tartaque, a deusa Azima, Adrameleque e Anameleque, e todos estes deuses estavam afixados ali nos montes em volta de Jerusalém. E Davi, agora ouvindo aquele povo falar com ele para buscar aqueles deuses, assim: eu olho para os montes, eu estou até vendo mesmo aqueles deuses ali, mas de onde me virá o socorro? Davi já sabia de onde vinha o socorro dele. Essa mulher samaritana aqui aprendeu também de onde viria o socorro dela. Ela estava conversando com ele. Ela falou assim: me falaram mesmo que vai vir um Cristo e que ele vai manifestar e vai falar. Ele falou assim: sou eu que falo contigo. Jesus se manifestou para aquela mulher como o único e verdadeiro Deus, e aquela mulher deu crédito. Assim como Davi sabia da resposta: se o meu socorro vem do Senhor que criou os céus e a terra, o único que pode realizar aquilo que você precisa, atender às tuas necessidades, é um Deus criador. O que foi criado por mãos de homens não pode resolver nada na tua vida. A palavra de Deus diz em Filipenses 4:19 que o Senhor nosso Deus, segundo as suas riquezas em glória, suprirá todas as nossas necessidades em Cristo Jesus.
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7: Ó grande Deus e poderoso Pai, Deus de infinito amor e infinita misericórdia, eu apresento agora em tuas mãos cada vida que está nos ouvindo, que está participando desta programação, que o Senhor possa liberar bênçãos incontáveis sobre a vida dele e toda a sua família, que o Senhor possa repreender todo o mal, que o Senhor possa guardá-los, livrá-los e protegê-los em sua caminhada. Meu Deus, toma cada familiar, meu Deus, desta pessoa, dando direção, dando sabedoria, dando entendimento. Nós estamos, meu Deus, dependentes do Senhor a todo momento. Sem o Senhor, nada podemos fazer. Foi o Senhor Jesus quem declarou esta palavra: sem mim, nada podeis fazer. Então nós declaramos que nós dependemos do Senhor para tudo, para respirar, para andar, para pensar, enfim, para fazer tudo aquilo que precisamos, para suprir as nossas necessidades. Tua palavra, ela declara em Filipenses 4:19, que o Senhor nosso Deus, segundo as tuas riquezas em glória, suprirá todas as nossas necessidades em Cristo Jesus. Por isso, entregamos tudo em tuas mãos, crendo que o Senhor ouviu esta oração e já liberou resposta dos céus. Nós te agradecemos por tudo, em nome de Jesus.
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28: Oh, oh, oh. Alô, alô, alô, alô, minha gente querida. 7h55, 5 minutos para as 8. Tô chegando, Brasil. Para ficar até meio-dia nesse 5 de setembro.
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28: Muito bem, muito bom dia, Governador Valadares. Alô, Minas Gerais. Alô, Brasilzão querido. Eu sou Tony de Oliveira e vamos juntos até meio-dia, com a permissão de Deus, em mais uma edição do Bom Dia Alegria. Pois é, minha gente, graças a Deus a gente está chegando aí no seu rádio, pelo radinho, pela internet, pelas redes sociais, plataformas digitais, onde você estiver. 4h08, 5 de setembro de 2026, segunda-feira é feriado, Independência do Brasil, hein? E hoje é sabadão. Trabalhando comigo nos transmissores, Carlinhos, um abraço, bom dia, Deus abençoe. Na OPEC, Operações Comerciais, Tayane, produzindo o programa João Vitor Rolando.
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28: Bom dia, minha gente, começando mais um dia, mais uma jornada. Tamo aí, Brasil.
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28: Obrigado, minha amiga dona de casa, meu amigo motorista, caminhoneiro, médico, dentista, fisioterapeuta, advogado, meus amigos pintores, pedreiros, marceneiros, carpinteiros, você que está na obra trabalhando, Deus te abençoe. 5 de setembro, hoje é sábado, sabadão hoje, fim de semana, graças a Deus. 7:57, bom dia. Vamos lá, Brasil! Parabéns, parabéns, parabéns a você que está com a gente aí, né? Curtindo a nossa programação. Para você que está nos ouvindo longe, hoje é dia do seu aniversário, Tony. Olha, hoje eu estou fazendo aniversário, 5 de setembro. Então hoje é dia da gente cantar parabéns. Muita paz, muita alegria. Feliz aniversário, 7:57. Eu quero do fundo do coração agradecer a você que sempre também nos ajuda. A gente tem pedido sempre aqui alimentos para abençoar pessoas com cesta básica, pessoas que nos procuram, que nos ligam, que nos procura aqui na rádio, que nos manda mensagem. E a você que sempre tem nos ajudado, Deus abençoe. Amanhã a gente consegue dar mais algumas cestas básicas. Que maravilha, né? Deus guarda, Deus abençoa, Deus protege, Deus multiplica tudo aí da sua vida. Você que sempre tem abençoado. 7:58. Eita, aquele carinho, aquele abraço, né? Um abraço muito grande para você que está chegando, para você que está saindo. Motorista, caminhoneiro, médico, dentista, advogado, dona de casa. E aí, hein? Quero mandar um abraço ao pessoal lá do Penha. Alô, pessoal aí do bairro Vitória. Deus abençoe vocês aí. Um abraço, hein? Amanhã vamos entregar também cesta para vocês. E Deus abençoe. Alô, povo do Carapina. Deus abençoe vocês aí. 7:58. 7:58. Alô, pessoal do Pontal. Córrego dos Bernardos, um abraço, Deus abençoe vocês aí, bom dia. Muito bem, como é que tá a temperatura aí, meu amigo João Vitor Rolando? 23 graus, não há previsão de chuvas para hoje, não? Umidade relativa do ar 76%, ventos a 3 km por hora, uma manhã de tempo ensolarado. As principais notícias a partir de agora para você. Vamos juntos em mais uma manhã. Justiça condena 3 executivos da Samarco pela tragédia de Mariana. Prefeitura de Valadares publica novo pregão para transporte escolar. Projeto de saneamento prevê até 7,54 bilhões para municípios da bacia do Rio Doce. Novas oitivas movimentam trabalhos da CPI da NOB na Câmara. Um minutinho, faltando para as 8 horas da manhã. Quem liga na Rádio do Povo de Deus está sempre bem informado. Hoje é sábado. Fim da taxa das blusinhas é retrocesso econômico. Quem faz essa análise é a CNI. Senado adia a votação da PEC, que acaba aí com a escala 6-1 para depois das eleições. Operação Independência, Polícia Rodoviária Federal intensifica fiscalização nas rodovias federais em todo o país. Agora 8 horas, segunda-feira é feriado, hein, minha gente? Dia da Independência do Brasil. 8 horas da manhã, hora brasileira. Cleitinho diz que quer trocar emendas. É isso mesmo, João Vitor Rolando, para shows por cirurgias e promete Big Brother da bandidagem em Minas Gerais. Cleitinho está liderando aí as pesquisas ao governo de Minas, né? 8 horas, 1 minuto, hora certa brasileira. Tá ligado na Rádio do Povo de Deus, tá bem informado. Alô, minha amiga dona de casa, preparando aquele café gostoso desse sábado, dia 5 de setembro, hein? Deus te guarde, te proteja, Deus te abençoe, tá bem? PGR vai apurar conduta da Polícia Federal em relatório que ligou Moraes a Vorcaro. É, não é brinquedo não, é uma luta, né? Eita, é rapaz, não é brinquedo não. É uma luta, mas é a vida, né? Agora 8 horas e 1 minuto no horário brasileiro, vamos falar do Cruzeiro hoje, João Vitor Rolando. Seu time vai à justiça contra a gente que pediu liberação de joia para o Palmeiras. Vamos falar do Atlético também, as notícias do Galo. E aí, como é que tá o meu Galo aí? Finalzão de semana chegou. Final de semana chegou, pois é. Escalação do Atlético. Volante é cortado e Domingues prepara mudanças no time. O Atlético encara o São Paulo nesse sábado no Morumbis pelo Brasileirão. A enquete de hoje às 8 horas e 2 minutos. Ô, minha amiga Tayane, nós vamos falar sobre o quê? Tem como sentir saudades de algo que não conhecemos? E aí, hein? Nós vamos falar sobre esse assunto hoje. Tem como sentir saudade de algo que nós não conhecemos? É a enquete de hoje, em nome da Engelmig Acabamentos. 8 horas e 2 minutos, eu sou o Tony de Oliveira. Vamos lá, Brasil, em mais uma manhã, aí no seu rádio. Senhor Jesus Cristo Santo, querido e amado Deus, Senhor, nesta manhã de sábado nós queremos, diante da Tua presença e mesmo não merecendo, dizer, Senhor, obrigado por tudo, porque até aqui o Senhor tem nos ajudado. Perdoa, ó Deus, os nossos pecados. Senhor Jesus Cristo Santo, nós Te louvamos, Te adoramos, Te damos graças por tudo. Nós Te agradecemos, ó Deus, porque o Senhor é o Deus de ontem, de hoje, de amanhã e de sempre. Ó Deus querido e amado, visita neste momento este ouvinte, esta ouvinte que nos ouve agora, seja aqui em Valadares ou seja em qualquer lugar do mundo em que ela esteja nos ouvindo. Senhor, visita agora creches, abrigos, presídios, orfanatos, manicômios, hospitais, onde pessoas agora estão lutando pela vida. Pessoas que estão desenganadas pela medicina, respirando em uma UTI, em uma CTI, com a ajuda de aparelhos. Pessoas que estão em um presídio, em uma cadeia, em uma penitenciária. Mas elas também um dia foram criadas à Tua imagem e à Tua semelhança. E nós devemos amar a todos. Amarás o Senhor teu Deus sobre todas as coisas e o próximo como a Ti mesmo. Querido Deus, tenha misericórdia de mim e faça com que eu possa obedecer os Teus mandamentos. Pois no final de tudo, o que importa é estar com o Senhor, é estar na Tua presença. Meu Deus, visita agora esta pessoa que está enlutada, essa pessoa que está trabalhando, mas essa pessoa também que está desempregada, passando por lutas, dificuldades, problemas materiais, espirituais, problema na família, com os filhos, com o marido, com o esposo. Pessoas que nesse momento se encontram depressivas, tristes, angustiadas. Nós queremos incluir em nossas orações aquelas pessoas que hoje estão enfermas, sentindo dores em qualquer parte do corpo. Pessoas que estão sofrendo, passando por dificuldades, por lutas, por momentos difíceis. Pessoas que estão angustiadas, deprimidas. Às vezes a gente acorda ou às vezes a gente deita com a impressão de que está morrendo. Às vezes bate uma sensação tão ruim na gente. Deus querido e amado, o Senhor é o Deus que tudo pode. O Senhor é o Deus que disse: Lázaro, saia para fora. E ele já estava sepultado há 4 dias e o morto ressuscitou. Moisés levantou o seu cajado e o Senhor disse que o mar se abra, e o mar abriu. Impossível para o homem, mas possível para Deus. Querido Deus, eu quero pedir agora a Tua misericórdia para esta família que tem sofrido tanto. De repente, esse pai, essa mãe que tem sido abandonado pelos filhos, essas crianças nas creches, esperando por um pai e uma mãe, e esses velhos nos asilos e abrigos do mundo afora, esperando a visita de um filho e de uma filha, que muitas das vezes não acontece. Querido Deus, esse homem e essa mulher que tem passado por uma luta, dificuldade, o Senhor conhece o coração, a alma, o Senhor sabe de tudo, o Senhor sabe das lutas. Essa mãe que tem perdido o seu filho para o vício das drogas, do álcool. Essa mãe que perdeu o seu filho, que foi assassinado. Essa dor na alma, essa dor no coração, essa ferida que insiste em continuar aberta. Deus, consola agora esta família, e em nome do Senhor Jesus, que esta pessoa consiga sobreviver e passar por tudo isso. As lutas são grandes, mas a vitória é maior. Abençoa, ó Deus, agora, em nome do Pai, do Filho e do Espírito Santo. Amém.

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1: 8 horas e 12 minutos. A gente começou com ele, né? Com ela, com a Sara Farias, Sobrevivi. Ei, Sara Farias, que louvor lindo, lindo, lindo, lindo, né? Um abraço muito grande. Eita, que maravilha! É, o Sr. Francisco e a Dona Penha, que gostam muito aí da Sara Farias, com esse louvor Sobrevivi. A Dona Penha Rosa e o Sr. Francisco. Ô, Dona Penha, um abraço aí! 8 horas e 12 minutos agora. 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Um abraço aí, Zezinho. Deus te abençoe. Bota no ponto aí, tá? E o Jonathan Rodrigues. Vamos dar uma força especial para o nosso querido Jonathan também hoje, 8h13. Pois é. E aí, caminhoneiro, como é que você está, hein? Segunda-feira, daqui a pouco eu vou falar sobre a independência do Brasil. É, segunda-feira é feriado, dia 7 de setembro. Tem desfile, Tony? Tem. Tem desfile cívico segunda-feira, viu? E a partir de amanhã nós vamos ter mudanças aí no trânsito. Daqui a pouco nós vamos falar sobre esse assunto. 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Tem como sentir saudade de alguma coisa que a gente não conhece? E aí, é possível sentir saudade de algo que não conhecemos? Qual é a sua opinião, hein? Parece que tem hora que a gente sente uma saudade assim. Mas, bom, mas eu não conheço e tal. Mas parece que dá uma saudade. Você já sentiu assim? 8h14, 33, 99961, 0104. Fim da taxa das blusinhas é

0: Retrocesso Econômico, avalia CNI. Vamos dar um pulinho nesse sabadão em Brasília. A repórter Paloma Custódio tem os detalhes.
1: A medida provisória que zera o imposto de importação sobre compras internacionais de até 50 dólares, a chamada taxa das blusinhas. A proposta segue para a sanção presidencial. Para a Confederação Nacional da Indústria, a CNI, a medida é um retrocesso econômico, já que o fim da taxa sobre as compras de pequeno valor concede vantagem competitiva para as indústrias estrangeiras em relação ao setor produtivo nacional. O superintendente de economia da CNI, Márcio Guerra, afirma que a cobrança do imposto é uma questão de isonomia concorrencial.
2: Questão de isonomia, para tornar a competição mais efetiva. E com isso, com a queda da taxa, você acaba colocando em risco a vários setores industriais e também trazendo questões sobre a continuidade de em torno de 100 mil empregos industriais à medida que essas importações comecem a ingressar no país com uma velocidade muito grande. Ou seja, você coloca em risco a indústria nacional.
1: Um levantamento da CNI estima que o fim da taxa das blusinhas pode provocar a perda de 109 mil empregos e reduzir em quase R$22 bilhões a produção doméstica. Segundo Márcio Guerra, os setores mais expostos à concorrência das plataformas digitais são os que tendem a sentir os maiores efeitos da mudança, especialmente os segmentos têxtil e de confecções.
2: A profusão também de vários tipos de materiais que são vendidos faz com que mais setores sejam impactados, né? Hoje você tem equipamentos eletrônicos, produtos de higiene pessoal também estão disponíveis nessas plataformas. Então, à medida que essa condição de concorrência passa a ter essa transformação e você tem cada vez mais setores sendo vítima desse processo de entrada da importação e colocando em risco os empregos e a produção nacional.
1: Na avaliação da CNI, a criação da taxa das blusinhas em junho de 2024 representou uma conquista para o setor produtivo nacional. Desde então, as plataformas de comércio eletrônico estrangeiras passaram a recolher 20% de imposto de importação sobre compras de pequeno valor, além do ICMS estadual que já incidia sobre essas operações desde 2023. Segundo pesquisa da CNI, desde a entrada em vigor da cobrança, a medida evitou a entrada de R$4,5 bilhões em produtos importados no país, contribuindo para preservar mais de 135 mil empregos e quase R$20 bilhões na economia brasileira. Reportagem Paloma Custódio.
0: Obrigado, Paloma. 8:16. O repórter Álvaro Couto traz os detalhes porque o Senado ele adiou a votação da PEC, que acaba com a escala de 6-1 para depois das eleições. Então essa votação vai acontecer só depois das eleições. Vamos lá em Brasília, Álvaro Couto.
3: O Senado decidiu adiar para depois das eleições a votação em plenário da PEC que acaba com a escala de trabalho 6-1. A proposta chegou a ser aprovada na Comissão de Constituição e Justiça da Casa na quarta-feira, mas o presidente Davi Alcolumbre, do União Amapaense, anunciou na quinta que a análise pelo plenário só vai ocorrer depois do pleito. A decisão satisfaz o setor produtivo. A Confederação das Associações Comerciais e Empresariais do Brasil, que reúne mais de 2.300 associações e representa mais de 2 milhões de empreendedores, já havia manifestado publicamente a necessidade de discussões mais aprofundadas. O presidente da CACB, da Federação das Associações Comerciais do Estado de São Paulo e da Associação Comercial de SP, Alfredo Cotati Neto, entende que é possível encontrar uma solução equilibrada para todos.
4: Eu acho que a sociedade civil está pronta para debater tanto os trabalhadores como os empresários e encontrar qual é a melhor solução, mas sem nunca esquecer que a reforma trabalhista já pode haver a negociação, porque o negociado prevalece sobre o legislado. Por que temos que engessar o tema numa nova legislação? Essa é uma grande discussão.
3: O adiamento ocorre a um mês do primeiro turno das eleições, marcado para 4 de outubro. A intenção do Palácio do Planalto era usar a possível aprovação da matéria como trunfo político durante a campanha, dada a popularidade do tema. Lideranças governistas atribuíram o adiamento a uma articulação da oposição para esvaziar o plenário. Para o cientista político Bruno Rizzi, da Fato Inteligência Política, o resultado das urnas pode mudar a relação de forças na Casa Alta e, com isso, o adiamento reduz as chances de aprovação da PEC, apesar do otimismo entre parlamentares governistas.
5: Isso porque, pela tendência, veremos um Senado com uma base muito mais de oposição ao atual governo. Portanto, pautas encabeçadas pelo atual governo, independentemente se reeleito ou não, devem ficar para depois, ou mesmo ficar na gaveta por algum período.
3: Além de extinguir o regime de 6 dias de trabalho e apenas 1 de descanso, o projeto limita a jornada de trabalho em 40 horas semanais, sem redução salarial. O texto já havia sido aprovado pela Câmara dos Deputados e tem apoio expressivo. Segundo pesquisas recentes, chega à casa dos 70% entre a população. A CACB reafirmou a disposição permanente para o diálogo, mas alertou em relação aos possíveis impactos sobre a iniciativa privada, especialmente os pequenos negócios, em um cenário em que o país já soma 8,5 milhões de micro, pequenas e médias empresas inadimplentes e mais de 178 bilhões de reais em dívidas. Reportagem Álvaro Couto.
0: 8:20. Bom dia, Silvânia, Lorena, alô, Lorival. Um abração aí pro Samuca, fala Samuca. Alô, Cida, Jane, meu amigo Cláudio. Um abraço, Jânio. Tudo bem, hein, Jânio? Oh, beleza, Newton. Cláudio, Wilson Santos, cantor gospel, um abraço. Alô, Edmilson Cardoso, fala comigo, Edmilson. Washington, aí no bairro Santa Terezinha, um abraço. São 8:20 agora. A Operação Independência da Polícia Rodoviária Federal intensifica fiscalização nas rodovias federais em todo o país. Os detalhes, essa operação começou ontem, né, Taíne, dia 4. Os detalhes com a repórter Bianca Mingotti.
6: A Polícia Rodoviária Federal, PRF, começou a Operação Independência na última sexta-feira, 4 de setembro, para reforçar a fiscalização nas rodovias federais de todo o país durante o feriado. A operação segue até segunda-feira, dia 7, dia da Independência do Brasil. O principal foco da PRF é o combate à embriaguez ao volante, com o objetivo de reduzir acidentes e evitar mortes nas rodovias. Entre janeiro e julho deste ano, dirigir após consumir álcool foi apontado como a principal causa de mais de 2 mil acidentes nas estradas. Ao todo, 127 pessoas morreram e mais de 1.700 ficaram feridas. No período, a PRF realizou mais de 2.255.000 testes de alcoolemia, número 5,33% maior que o registrado no mesmo período de 2025. Mesmo com o aumento da fiscalização, pouco mais de 25 mil motoristas se recusaram a fazer o teste e mais de 4 mil foram flagrados dirigindo após consumir álcool ou apresentando sinais de embriaguez. Pelo Código de Trânsito Brasileiro, dirigir sob influência de álcool ou se recusar a fazer o teste de alcoolemia são infrações gravíssimas. Além de multa, o motorista pode ter o direito de dirigir suspenso por 12 meses. Durante o feriado, a PRF recomenda que os motoristas façam a revisão do veículo, descansem antes da viagem e acompanhem as condições das rodovias e do tempo. Também é importante não consumir bebidas alcoólicas antes de dirigir, usar o cinto de segurança, respeitar os limites de velocidade, não utilizar o celular ao volante e fazer ultrapassagem somente em locais permitidos. Com informações da PRF, Bianca Mingotti.
0: 8:22, obrigado, bom sábado, Bianca. Sebastião Bom Jesus do Prata. Alô, Dona Maria, Deus abençoe a senhora aí, todo o povo de Bom Jesus do Prata. Natália, Clênia Márcia, povo bom aí do supermercado Bom Jesus, trabalhando, né? 8:23 agora. Muito bem, muito bem, muito bem. Bota o Jonathan Rodrigues no ponto com o seu novo sucesso aí, ó. 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Traz aí, ó, Jonathan Rodrigues. Como será o amanhã, hein?

0: 8h26, bom dia, bom dia, bom dia. Pois é, daqui a pouquinho nós vamos começar a ouvir o ouvinte na enquete. Tem como sentir saudades de algo que não conhecemos? UE suspende importações de carnes do Brasil e setor busca alternativas. Os detalhes com a repórter Paloma Custódio.
1: A partir desta quinta-feira, 3 de setembro, está suspensa a exportação de produtos de origem animal do Brasil para a União Europeia. A medida inclui carnes, ovos e mel e decorre da aplicação da lei europeia que restringe o uso de determinados antimicrobianos na produção animal, como antibióticos. Em 2025, a União Europeia importou US$1,8 bilhão em produtos de origem animal do Brasil, o equivalente a 368 mil toneladas, segundo dados do governo brasileiro. No setor de frango, a expectativa é que a suspensão seja revertida em novembro após a conclusão da auditoria europeia. Até lá, as perdas podem chegar a aproximadamente US$243 milhões. No caso da carne bovina, o setor brasileiro pode deixar de exportar mais de US$1,8 bilhão entre setembro deste ano e julho de 2028, tempo necessário para adaptação da cadeia às novas exigências. Na avaliação do professor de agronegócio global do INSPER, Marcos Janck, o impacto da suspensão sobre as exportações brasileiras não deve ser tão expressivo, uma vez que a União Europeia representa um mercado menor em comparação com a China. Segundo dados da ABEC, o Brasil exportou 4,5 milhões de toneladas de carne bovina em 2025. Desse total, metade tiveram a China como destino, enquanto 230 mil toneladas foram embarcadas para o mercado europeu.
2: O que acontece na Europa é que eles pagam preços melhores, porque a gente atende diversos segmentos lá e os preços são mais altos do que em outros lugares do mundo. Mas os volumes são bastante baixos e restringidos por cotas.
1: O professor do Departamento de Economia da Universidade de Brasília, José Luiz Oreiro, avalia que a restrição europeia pode pressionar para baixo os preços das carnes de frango e bovina no mercado brasileiro.
3: O redirecionamento de mais de 100 mil toneladas de carne bovina e 230 mil toneladas de frango, que antes iriam para a Europa, vai aumentar imediatamente a oferta disponível no mercado interno. O mercado interno brasileiro tem capacidade para absorver esse volume excedente, mas o aumento da disponibilidade local pressiona as margens de lucro dos frigoríficos e pode acabar resultando em produtos mais baratos nos supermercados.
1: O especialista em comércio exterior e sócio da Barral Parente Pinheiro Advogados, Celso Figueiredo, tem avaliação diferente. Para ele, a suspensão não deve provocar impacto significativo nos preços das carnes no mercado interno, diante da participação relativamente pequena da União Europeia nas exportações brasileiras e da existência de outros mercados compradores. Reportagem Paloma Custódio.
0: Valeu! 8h30, bom dia, minha amiga Meire, tomando aquele cafezão aí. Alô, Meire! 8h30. Fala, meu amigo Zezinho, bom dia.
4: Fala, Tony. Maravilha, meu irmão.
0: Tudo bem, bom dia.
4: Bom dia para todos vocês aí. Bom dia para todos os meus clientes que estão aí ouvindo a rádio, né?
0: Tamo junto.
4: Eu tô passando aqui hoje para deixar um abração pro José Batista, pro Alex, pro Lorival lá nos Estados Unidos, né?
0: Sim.
4: E é isso aí, meu irmão. Esse pessoal que tá tudo ligadinho aí, um forte abraço. E ao mesmo tempo falar com essa galera aí que se precisar de uma bicicleta, né? O menino tá fazendo aniversário, alguma coisa assim, que seja onde for. Dom Cavati, Galileia, pertinho de nós aqui, né? Nós entrega na casa, viu?
0: Tá certo.
4: É só combinar com nós no petróleo aqui que nós leva em Galileia, aonde for. Tá bom, meu amigo?
0: Tá bem.
4: Lugar perto aqui, só ver quantos quilômetros que dá e contribuir comigo com petróleo, que eu entrego na casa do cliente, tá
0: que
4: bom?
0: Bom, hein?
4: E nós estamos juntos, meu amigo. Fica com Deus. Um abraço.
0: Um abraço. 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Alô, bom dia!
5: Ô, Tony de Oliveira, bom dia! Como vai? Tudo bem com você e sua família?
0: Tudo bem.
5: Sou Luzia, São Geraldo Tumiritinga. Olha, Tony, eu sinto saudade da minha mãe. Sim. Da minha mãe, porque eu não a conheci ela. Quando ela foi embora, eu estava apenas com 7 dias de nascida, Tony. Aí não conheci, não tinha foto antigamente, né? Não havia foto, então a minha saudade e vontade de conhecer era ela. Entendeu? Um abraço, fica com Deus. Deus abençoa grandemente sua vida e da sua família. E tenha um ótimo final de semana.
0: Amém. Para a senhora também, povo aí de São Geraldo, de Tumiritinga. Um abração, Deus abençoe. Eita, que coisa, é bom demais, né? É bom demais da conta. Ô Meire, bom dia!
6: Tony, bom dia, paz de Deus.
0: Amém.
6: Deixa eu te falar,
0: amém,
6: sobre a enquete. Eu acho que ter saudade de algo que eu não vivi é um pouco sensorial, né? E a gente, às vezes, quando passa por esse tipo de situação, acho que a pessoa tá melancólico. A pessoa tá saudoso realmente de algo que não viveu.
0: Sim.
6: Entendeu? É só orar, pedir a Deus e Deus vai encher esse espaço, esse vazio.
0: Tá certo.
6: É a minha opinião. Fica com Deus.
0: Fica com Deus também, dona Meire. Deus abençoe a senhora aí. Alô, alô, Natalina, bom dia.
7: Bom dia, Tony. Tudo bem?
0: Tudo bem.
7: É a Natalina aqui de São Geraldo de Tumiritinga. Já tô ligadinha aqui, tá no seu programa. Te
0: tamo
7: desejo
0: junto.
7: Um ótimo sábado aí. Tudo de bom para você e todos aí da rádio.
0: Amém.
7: E para todos os ouvintes da 104 FM.
0: Uhum.
7: E sobre a enquete aí, ô Tony. Ah, essa enquete ela é até engraçada, né? Porque, sei lá, na minha opinião, não tem como a gente sentir saudade de uma coisa assim que você... Que não ficou no seu passado para você ter saudade. Você não viveu. Ah, eu tô falando por experiência própria, que eu mesma, assim, eu nunca senti, não.
0: Certo.
7: Nunca senti saudade de alguma coisa que eu nunca vivi, é muito estranho, né? É essa a minha opinião aí. Você fica com Deus aí, tudo de bom pra você. Um excelente domingo e...
0: Amém.
7: Um domingo adiantado, né? E... Um excelente final de semana para todos nós.
0: E o feriado? Ninguém tá falando feriado. Segunda-feira é feriado. Desfile cívico 7 de setembro aqui na cidade, né? Bom, pelo menos aqui da rádio, na segunda eu tô de folga, né, João? Eu vou dar uma cobertura lá no desfile. 8h34. Eita, que coisa. Bom dia, bom dia.
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0: 8h34.
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3: 8h43. A enquete hoje está perguntando: tem como sentir saudades de algo que não conhecemos? Será que tem? 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Bom dia, bom dia, bom dia, bom dia. 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Tá lá no Altinópolis o nosso querido Zezinho, ligado com a gente lá e participando. 8 horas e 44 minutos agora. Alô, bom dia.
4: Antônio, bom dia, Pai Senhor Jesus. Como é que você está? Deus te abençoe.
3: Tudo bem,
4: bom dia.
3: Tudo bem,
4: meu
3: amigo.
4: Você aqui. Abraço também da Maria para você aí. Estou aqui com um cafezinho, Deus te abençoe. Uma hora não mais para você vir aqui, vai dar certo, Deus quiser.
3: Ah, não, vamos uma hora passar aí.
4: Um abraço para todo mundo de Valadares, o povo Batira Dente, o irmão João, lá com Malina. Tudo isso pergunto para você. Dê um abraço também pro pastor Elias, pastores, pastor Camarion, todos os pastores. Deus abençoe vocês todos aí na caminhada.
3: Deus abençoe o senhor também.
4: Em nome de Jesus, Deus te abençoe.
3: Amém. Um abração pro senhor aí, senhor Nelson. 15 minutos agora para as 9 horas da manhã. Alô!
5: Bom dia, Tony.
3: Oi!
5: Sou Andresina, moradora do bairro Elva Mar.
3: Sim.
5: Há muitos anos acompanho a Rádio 104. Ouço sempre a Rádio 104. Parabéns pelo programa de vocês. E sobre a enquete de hoje, senti saudade de uma coisa que eu não vi. Não vivi.
3: Uhum.
5: Eu acho que não é nem possível sentir saudades de uma coisa que você não conheceu, não sabe. Nunca viveu. Então, eu acho que não tem nem lógica sentir saudade de uma coisa que você não conheceu, entendeu?
3: Tá certo.
5: Então essa é a minha opinião.
3: Andresina, obrigado, querida. Deus te guarda, te abençoa e te protege. Tem hora que a gente dá uma parada assim, hã? Às vezes a gente dá uma parada, dá uma meditada. Tem coisa que acontece na vida, parece que é repetitiva, parece que já aconteceu há muito tempo. Você não teve essa impressão ainda não, tá? Então a hora que a gente para assim, às vezes dá uma saudade, fala, mas eu não conheço esse lugar, eu nunca fui, hein? 8h46, alô, bom dia!
6: Ô Tony, aqui é Ezequiel.
3: Opa!
6: Ô Tony, eu tô vendo a enquete aí de hoje aí, é meio complexa responder essa pergunta, né? Essa pergunta que você tá fazendo aí, né?
3: Certo.
6: Ficou um pouco até meio esquisita, né?
3: É verdade.
6: Eu não tenho palavra pra mim responder essa enquete aí, não.
3: Dá pra sentir saudade que você não viveu?
6: É um pouco meio complexo, meu.
3: Certo.
6: É complicado, viu, rapaz? Aí fica no ar aí, entendeu?
3: Ficou vazio no ar aí.
6: Bom dia, Tony. Fica com Deus.
3: Deus te guarda. Deus te abençoa, beleza. Bairro Atalaia. Um abraço, Ezequiel, aí. Toda a turma lá do bairro Atalaia. Bom dia, bom dia. Bom dia pro pessoal de Cachoeiro de Itapemirim. Oi, Tony. Sou a Keila Aparecida, moro aqui em Cachoeiro de Itapemirim. Sentir saudade de algo que não conhecemos? Existem momentos, deixa eu ver se eu entendo essa letra aqui. Existem momentos na vida da gente que às vezes parece que a gente sente saudade de uma coisa que não viveu, mas tem vontade de viver. Esta é a minha opinião. Obrigado, querido. Um abraço. Alô, alô, Cachoeiro de Itapemirim. É a terra do Rei Roberto, né? 8:47 agora. 8:47. Bom dia. Bom dia pra você.

0: chuva de bênçãos, Armando Campos. Bom dia, hoje é sábado 5 de setembro, segunda-feira, feriado nacional, dia da independência do Brasil. É, segunda-feira é um feriadão nacional, né? Dia da independência do Brasil. 8h52, abre a linha aí, alô, alô, bom dia.
1: Ô Tom,
0: oi.
1: Bom dia a todos os ouvintes. Ô, Tony, eu fico igual essa menina tá falando aí, ó.
0: Dona Esther.
1: Mas eu dou a minha opinião.
0: Fala, Dona Esther.
1: Que não tem como a gente sentir saudade de uma coisa que a gente não, né? Mas eu falo com você.
0: Certo.
1: Isso tá sendo bíblico.
0: Uhum.
1: Nós sentimos saudade do céu. Mas aí não falou isso, né?
0: Uhum.
1: Nós vimos falar do céu. Nós temos saudade do céu, o Tony. Nós sentimos saudade do céu, de estar lá com Jesus, de morar na cidade celestial, sabe? Eu falo com você o seguinte, de estar com Jesus para sempre, né? De estar com o povo que está lá reinando já, né? Essa enquete, igual a menina falou, e era meio esquisita, mas a gente saudade assim. Será que eu estou errada? Fala comigo. Sinto saudade do céu, morar com Jesus, ver minha mamãe, ver meu papai lá, ver nossa família, ver o servo do Senhor lá.
0: Tá,
1: né,
0: certo.
1: Né, o Tony.
0: É verdade.
1: Fala comigo, Tony.
0: Tô falando, Dona Esther, um abraço. Ela falou e eu assino por baixo. 7 minutos agora para as 9 horas da manhã. Abre a linha para mim aí. Vamos lá. Alô, alô, bom dia.
2: Bom dia, Tony. É a Luzia.
0: Ô, Luzia.
2: Sobre a enquete, eu acho que seria impossível, né? A gente sentir saudade de algo que nunca viveu aquilo, é.
0: Uhum.
2: Porque a pessoa, ele só sente saudade de alguma coisa se já viveu algum momento, digamos, um lugar, ou teve algum contato com a pessoa, uma vivência, tudo isso, né? Eu acredito assim, que não tem como.
0: Uhum.
2: Igual, às vezes, tem alguns louvores que falam, né? E sente saudade do céu, por exemplo.
0: Sim.
2: Na minha opinião, né? Eu acho assim, a gente tem que sentir desejo, vontade de ir para lá. Por quê? Porque sabemos que é um lugar bom, é um lugar, igual a Bíblia fala, que são... É um lugar maravilhoso, né? E é incomparável, né, com qualquer outra coisa. Aí nós temos que sentir vontade, anseio de ir. Um exemplo para o céu, alguns louvores que falam que sente saudade. Não tem como alguém sentir saudade de algo que nunca viveu aqui, né?
0: Sim.
2: Seria impossível sentir saudade de um lugar se eu nunca morei naquele lugar. Ou de alguém... Se eu nunca tive comunhão com aquela pessoa, se eu nunca tive vivência com aquela pessoa, uma convivência, né? É a minha opinião.
0: Tá certo, Luzia.
2: Eu sou mais 104, um bom feriado para você, toda a
0: senhora,
2: sua família, e para todos.
0: Deus abençoa, Deus guarda. Roseli Rodrigues. O que é que a Roseli diz? Bom dia, Tony. Isso aí, eu sinto saudades do céu, morar com Jesus. Eita, aí sim, hein? Hã? Acabar esses problemas, sofrimento, desentendimento, essas aflições, essas dores nas pernas, nas costas, na coluna, esse desânimo, hein? Hein, Tayane? 8h56, aí sim, Roseli, um abraço, querida. Deus te abençoe, você e toda a família aí, tá bem? 8 horas e 56 minutinhos agora, 104, a Rádio do Povo de Deus. O que, que eu faço? Vamos pro intervalo e eu volto já já.
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0: 3 minutos para as 9 da manhã.
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28: 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Bom dia, bom dia. 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E aí, como é que você tá? Marcos Paulo, 9 horas e 4 minutos agora.

0: soberano. 9:09. Marcos Paulo.
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0: sempre pessoas que participam, que ligam, às vezes que vêm aqui, às vezes que nos procuram e tal. E a gente também pede a você para nos abençoar, para a gente abençoar pessoas. Deus te abençoe aí. 9:10. Quero mandar um abraço para Kelly Cristina aqui do centro, para Maricelma Siqueira do bairro Altinópolis, Dona Lia, seu Manuel, bairro Santa Rita, Edmilson Cardoso, Avenida JK Washington, ô Washington aí no bairro Santa Terezinha, como é que você tá, meu amigo? Wilson Santos, cantor e compositor, alô Armando Campos, Newton Cláudio, Jaino, Cida Samuca, Lorival, Lorena, Silvânia, e por aí afora muita gente vai passando, né? 9:10, a enquete tá aí. 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Tem como sentir saudade de algo que a gente não conhece? Será que tem como sentir saudade de alguma coisa que a gente não conhece? 9:11, Brasil e Índia ampliam cooperação comercial e miram investimentos em setores estratégicos. Os detalhes com o repórter Marquesan Araújo.
1: Brasil e Índia querem ampliar a relação comercial e atrair novos investimentos. Um memorando de entendimento foi assinado entre a Agência Brasileira de Promoção de Exportações e Investimentos, Apex Brasil, e a Confederação das Indústrias Indianas. O acordo prevê troca de informações sobre mercados, aproximação entre empresas e ações para estimular o comércio e os investimentos entre os dois países. O presidente da Apex Brasil, Laudemir Miller, explica o objetivo da atuação brasileira.
2: Esse é o nosso papel. Nós queremos cada vez mais facilitar e acelerar os investimentos exteriores aqui no Brasil.
1: A parceria ocorre em um momento de crescimento das relações comerciais. Nos primeiros 7 meses de 2026, a corrente de comércio chegou a 10,1 bilhões de dólares, crescimento de 32,9%. As exportações brasileiras para a Índia somaram quase 5,89 bilhões de dólares, avanço de 82,1%. Além do comércio, os dois países discutem oportunidades de investimento em áreas como saúde, minerais críticos, biocombustíveis, bioenergia e economia circular. O governo brasileiro também apresentou aos empresários indianos as condições do país para receber investimentos, como o tamanho do mercado consumidor e a participação das fontes renováveis na geração de energia. O ministro do Desenvolvimento, Indústria, Comércio e Serviços, Márcio Elias Rosa, destacou alguns dos fatores que, segundo ele, podem favorecer a entrada de investimentos no país.
3: O Brasil é um país que tem hoje indicadores econômicos e sociais capazes de favorecer o investimento seguro. Há características muito presentes. Uma delas é a segurança jurídica. O segundo é a previsibilidade econômica. Não é possível você gerir a macroeconomia decidindo do dia para a noite uma iniciativa nova, transformadora, e é preciso que saibamos quais os capítulos dessa grande novela que é a relação com o poder público.
1: A transição energética é outro campo de aproximação entre os países. A agenda também prevê a ampliação do acordo de comércio preferencial entre Mercosul e Índia. Atualmente, o tratado contempla 450 linhas tarifárias. Reportagem Marquesan Araújo.
0: 9:13, agora 9:13. Maiara Aparecida, que mora lá no Cardo. Ei, Tony, bom dia. Olha, às vezes eu tenho a impressão de que sinto saudades de algum momento que eu não vivi. Às vezes paro e fico olhando no tempo e me dá uma saudade de um momento que eu tenho vontade de viver e não vivi. 9:14, um abraço. A enquete está no ar aí em nome da Engelmig. Tem como sentir saudades de algo que não aconteceu, que a gente não conhece? Será que isso é possível na vida? 9:15 agora. Quase 95% dos produtores rurais enfrentam dificuldades para contratar trabalhadores. Os detalhes com a Maria Duarte.
4: Quase 95% dos produtores rurais brasileiros enfrentam dificuldades para contratar trabalhadores. É o que aponta uma pesquisa da Confederação da Agricultura e Pecuária do Brasil, a CNA, em parceria com o CPEA. O levantamento mostra que 84,3% dos produtores trabalham com menos funcionários do que precisam e 88,3% de

0: sofreram algum impacto na produção por causa da falta de mão de obra. Entre os efeitos estão atrasos nas operações, adiamento de planos de expansão, aumento dos custos e redução da produção. Para enfrentar o problema, 88,8% dos produtores buscaram alternativas como mecanização, automação, investimentos em tecnologia e medidas para atrair e manter trabalhadores. A pesquisa também mostra o avanço da produtividade entre 1995 e 2025. A produção por hora trabalhada na agropecuária cresceu 515%. Enquanto a média da economia brasileira avançou 28%. Os dados foram apresentados no evento Agenda Brasil, promovido pela CNA e pelo sistema CNA-Senar. Reportagem, Sofia Muniz.
1: Obrigado, Sofia. 9 horas e 15 minutos. Alô, alô, bom dia.
2: Fala, Tônia. Paz de Jesus, meu querido. Bom dia. Como estão as coisas? Como é que o pessoal está? Tudo bem, graças
1: tudo
2: a Deus.
1: Bem.
2: Aqui é o irmão Henrique do bairro São Cristóvão. Tony, segunda-feira, feriadão, né?
1: Então,
2: vai estar descansando, para uns aí, né, que vai estar descansando. Agora nós, eita, que é autônomo, né, vai trabalhar de domingo a domingo.
1: É bom, não, hein?
2: Você vai estar descansando, né, Tony?
1: Eu vou estar lá no desfile, falar, lá na cobertura.
2: Respeito
1: lá.
2: Enquete muito interessante, né, Tony? É possível sim, Tony. Às vezes o ouvinte não está não tá entendendo, né, mas é possível sim. Tem um termo específico na psicologia que explica isso, né? Eu dei uma pesquisadinha. Que é um termo que é saudade de algo não vivido, ou nostalgia anômala, né? Que às vezes isso acontece comigo. Quando eu olho para uma casa antiga, sim, rapaz, eu olho assim para uma casa antiga, eu olho assim para uma cidadezinha. Eu costumo assim, bater aquela nostalgia do tempo antigo, entendeu? Do tempo antigo, porque como que isso é possível se é um tempo que eu não vivi, né? É meu avô contando pra mim, filmes que eu assisti, que eu assisto, entendeu? Isso vai trazendo aquele sentimento, né? Que é bem humano, né? Nossa, aquela nostalgia que a gente é algo que eu não vivi, mas que dá aquela certa saudade, assim, entendeu? Quando eu assisto aqueles filmes do Mazarop, que eu amo assistir, entendeu? Os filmes antigos, os filmes de faroeste. Pô, eu sinto aquela nostalgia de algo que eu não vivi, mas que eu gostaria de ter vivido. Aquele tempo antigo, quando meu avô conta pra mim aquele tempo que ficava na roça lá, serrava, ficava lá sentando, contando história. Eu não vivi, né? Esse tempo, não estive lá, mas quando ele começa a falar sobre esse assunto, automaticamente o cérebro começa a produzir. Então, quantas vezes eu passo por um local, uma casa antiga, eu passo por um certo local que é bem antigo da cidade, eu começo a sentir aquela nostalgia. E eu gosto muito, muito de coisa antiga, né? É muito bom, eu gosto muito mesmo, entendeu? Então, bate aquela nostalgia, né? E aí isso acontece também com nós, servos do Senhor Jesus, né? Com nós cristãos. Quando tem um hino, né, ou uma pregação que começa a falar de Cristo, né, começa a falar do céu, né, aquela pregação cristocêntrica que começa a falar de Cristo, né, a gente bate aquela nostalgia, aquela saudade, aquela vontade, entendeu? Mas é algo que a gente não viu Cristo, entendeu? A gente não viu o céu, entendeu? Mas eu sinto saudade do céu, eu não sou daqui, né? Se o espírito que está em mim, né, que não é meu, é de Deus, né, o espírito da vida que ele colocou em mim, né, veio da parte dele, então esse espírito sente saudade do céu. Eu não tenho, eu não posso explicar isso teologicamente, né, mas eu posso explicar isso com as minhas palavras, né, eu posso estar errado, pode, mas parece ser meio lógico, né, você pensar dessa forma, né? Porque a gente não somos daqui, somos apenas viajantes, apenas passageiro aqui na nossa vida, né? A gente é cidadão do céu, né? Então, quando começa a falar da palavra do Senhor Jesus, quando eu vou no culto, quando eu vou, né? Começa a pregar sobre a palavra do Senhor Jesus, sobre Cristo, eu sinto, meu cérebro começa a produzir o céu, começa a produzir os anjos cantando santo para o Senhor. Quando começa a falar das ruas de ouro, né, começa a falar de Cristo, meu cérebro automaticamente começa a imaginar, Mas a palavra do Senhor vai dizer que nem olho ouviu, nem ouvido ouviu, né? Então, ou seja, é muito além ainda do que minha mente pode imaginar o céu como é que ele é, entendeu? Então, tipo assim, é possível sim, Tony, né? E repetindo, quando eu assisto um filme antigo, eu passo num qualquer local antigo, entendeu? Automaticamente a minha mente produz como se fosse, como aquele lugar fosse, como que aquele lugar era aqui, né? Pô, aqui antigamente só existia mata, né? Minha mente começa a produzir isso, como aquela casa que tudo em volta mata, ou então só duas ou três casinhas, entendeu? E aquilo ali, minha mente vai viajando nesse pensamento, né? É bom, né? É saudade de algo antigo, saudade do céu, né? Eu não vivi, mas sinto saudade, sim. Essa é a minha opinião, Tony. Eu sou mais CD4, da Rádio Povo de Deus. Bom final de semana para vocês e da rádio aí, para todos os ouvintes. E também para aqueles que vão, né, aproveitar o feriado. Que Deus abençoe, né? Que Deus venha abençoar na segurança, na vida. E bom feriado para todo mundo.
1: Amém, Marcos. Um abraço. Deus te abençoe, meu amigo. 921. Rapaz, eu sinto assim também, hein? Hã? Eu sinto igual o Marcos assim também. Que isso, hein, João? 921, som da época antiga, da saudade, sim. Café torrado na hora, quem digitou que carne de lata, fogão a lenha, e assim vai. E a Tayane perguntou o que é carne na lata. 9h21 agora. Antigamente as pessoas fritavam aquela quantidade de carne nos tachos, né, naquelas vasilhas, e não tinha geladeira, hã? É, antigamente as coisas eram diferentes, Tayane. Aí o que acontece? Guardava-se aquelas carnes no meio da gordura, lá na lata, e de vez em quando pegava uma carninha daquela, fritava. Rapaz, era gostoso demais, hein? Gostoso demais, né não? 9h22 agora. Meu amigo, minha amiga, onde você estiver aí, o nosso carinho, o nosso abraço, põe no ponto aí, eu não vou me calar. Com o Jonathan Rodrigues. Eita, sou. Alô, Zezinho. Um abraço, povo aí da Avenida Vereador Reni Pereira. É 343, lá na esquina com a Padre Leonardo Ceni, lá no Maltinópolis. Deu um problema na bicicleta. Ei, compadre. Loja de bicicleta, pai e filhos. Resolve na hora. 9h22, eu não vou me calar. Jonathan Rodrigues, daqui a pouquinho, além do diagnóstico.

9h26. Já já, minha amiga Tati apresenta o Além do Diagnóstico. A Prefeitura de Valadares publicou um novo pregão para a contratação de uma empresa especializada na prestação do serviço de transporte escolar no município. Segundo a administração municipal, a medida segue os procedimentos previstos na legislação e tem como objetivo garantir a continuidade e a qualidade do atendimento aos estudantes da rede municipal. Muito bem, muito bem, muito bem. Enquanto o novo processo licitatório segue os trâmites legais, uma empresa será contratada em caráter emergencial. A contratação temporária busca evitar prejuízos aos alunos durante o período escolar, o período necessário para a conclusão da licitação definitiva. O transporte escolar atende, em média, 1.235 estudantes da rede municipal de Governador Valadares. O serviço também contempla alunos da rede estadual que utilizam as rotas disponibilizadas pelo município. 9h27, agora 9h27. E aí, meu amigo motorista, você que está me ouvindo, hein? Fique atento aí, hein? Agora são 9h27, 9h27 no horário brasileiro. Segunda-feira é feriado nacional, Independência do Brasil. Bom, vamos saber aqui informações, deixa eu ver como é que tá. Uma erosão e outros danos identificados na ponte sobre o córrego Chorim, no quilômetro 388 da BR-116 em Valadares, vão exigir uma intervenção emergencial entre hoje, dia 5, e o dia 19 de setembro. Então, atenção, motorista! Uma erosão e outros danos identificados na ponte sobre o córrego Chorim, no quilômetro 388 da BR-116 em Valadares, exigindo uma intervenção emergencial hoje, sábado, dia 5, até o dia 19. É isso? Segundo a Ecovias das Gerais, a concessionária responsável pelo trecho, os problemas identificados representam risco para quem trafega pelo local. Tá joia? Então foi identificado aí um risco importante no local e por isso vai ser necessário realizar uma intervenção emergencial o mais rápido possível, mesmo durante esse feriado, disse Rodolfo Arantes, que é coordenador de obras da Ecovias das Gerais. Então, meus amigos motoristas, cuidado, hein? Para a realização dos trabalhos, o trânsito funcionará naquele sistema de pare e siga. De 7 da manhã, começou agora então 7 horas, até as 18 horas durante o período da intervenção, que é de hoje, dia 5, até o dia 19. É isso? Vamos conferir. De hoje, dia 5, até o dia 19. Então, atenção, motorista! 9h29, Além do Diagnóstico, tá chegando aí com a minha amiga Tati. Nós vamos tomar um café agora, né, João Vitor? E daqui a pouquinho nós estamos de volta.

0: Bom dia, queridos ouvintes. Sejam todos muito bem-vindos a mais um programa Além do Diagnóstico. Eu sou a Tati Ferreira e é um prazer enorme estar com vocês aqui nesta manhã. E hoje nós vamos conversar sobre um assunto que talvez à primeira vista pareça até um pouco diferente daquilo que normalmente a gente aborda aqui no programa. Hoje nós vamos falar sobre missões. Vamos falar sobre crianças, sobre amor, sobre cuidado, sobre educação, sobre fé e principalmente sobre o chamado de Deus para servir. Quando a gente olha para as crianças, a gente está olhando para o futuro. As crianças não são apenas, né, o futuro do nosso país, elas são o futuro do nosso planeta, da nossa sociedade, da nossa humanidade. E cuidar delas é uma responsabilidade que deveria ser de todos nós. A palavra do Senhor nos ensina sobre o ide. Jesus nos chama para irmos, para levarmos a palavra, para cuidarmos de pessoas e para sermos instrumentos de transformação onde quer que Ele nos envie. E existem pessoas que literalmente, gente, atravessam fronteiras, deixam sua terra, sua família, sua zona de conforto e dizem: eis-me aqui, Senhor. E hoje nós vamos conhecer um pouquinho da história de uma destas pessoas. E antes você pode estar pensando assim: Tati, mas o que que missões tem a ver com além do diagnóstico, né? O que que isso tem a ver com neurodivergência? O que que tem a ver com maternidade atípica? Então eu quero dizer para você que talvez hoje não tenhamos, né, um tema específico sobre autismo, neurodivergência, maternidade atípica, mas nós temos algo que está muito presente em tudo aquilo que a gente conversa aqui, que é olhar para o outro. Porque quando a gente fala de inclusão, não falamos apenas de diagnóstico, nós falamos de enxergar aquilo que muitas pessoas, muitas vezes, não conseguem enxergar. Quando a gente fala de crianças em situações de vulnerabilidade, também precisamos aprender a olhar além das circunstâncias. E hoje a gente vai conhecer a história da Alessandra Lacerda, uma mulher, uma missionária e também uma mãe que decidiu compartilhar a sua maternidade, o seu cuidado e o seu amor com muitas outras crianças. Crianças que vivem uma realidade muito diferente daquela que muitos de nós conhecemos. Coisas que para nós parecem muito básicas, coisas que fazem parte do nosso cotidiano, do cotidiano de uma criança, que é educação, alimentação, cuidado, oportunidade, segurança, em muitos lugares do mundo, gente, ainda podem representar uma necessidade enorme. E essas crianças talvez não tenham um laudo, talvez não tenham um diagnóstico, mas talvez muitas delas nem sequer conseguem ser identificadas. Mas isso não significa que elas não precisam ser vistas, porque existem necessidades que não aparecem num papel. Existem dores que não têm diagnóstico. Existem crianças que simplesmente precisa que alguém olhe para elas e diga: eu estou com você, estou vendo você, sua vida tem valor. E é sobre este olhar que nós vamos conversar hoje. E para falar de tudo isso, né? Nada melhor do que uma pessoa muito especial, uma grande querida amiga de longas datas. A Alessandra está aqui conosco no programa hoje. E lembrando que nós estamos transmitindo ao vivo pelo Facebook da rádio. Então corre lá no Face, entra no Face da rádio 104 FM Gospel, que a gente está transmitindo ao vivo por lá, tá bom? Quero, né, apresentar a Alessandra. Alessandra, seja muito bem-vinda ao nosso programa.
1: Obrigada.
0: Obrigada por aceitar o nosso convite. Fique à vontade, o programa é seu. Pode voltar sempre que você precisar. E eu quero que você comece se apresentando, né? Dizendo quem é a Alessandra e como você foi parar em Moçambique.
1: Bom dia a todos. Obrigada por essa oportunidade. E quem é a Alessandra? A Alessandra é a filha do seu Valmir e da Dona Carmen. Sem eles, nada disso poderia acontecer, porque foi Deus quem os uniu e nos deu uma família muito abençoada. Então, sou mineira, valadarense, e professora de profissão, gestora de recursos humanos. Trabalho com educação desde sempre. Educação infantil, educação teológica, e fui parar em Moçambique porque eu atendi um chamado específico. Nós fomos convidados a princípio para dirigir um instituto teológico e chegando lá, Deus mudou a história. Eu me tornei professora de alguns cursos de educação infantil para as igrejas nas quais nós trabalhamos, implantamos e estruturamos o departamento infantil nessas igrejas. Uhum. Haviam algumas atividades, mas não eram atividades pontuais. Então, graças a Deus, sob orientação do Senhor, nós implantamos um trabalho de escola bíblica dominical nas igrejas onde nós éramos parceiros. E a partir daí, nós começamos um trabalho chamado Christmas in Africa, que é um programa onde nós contamos a história de Jesus. Moçambique é um país fortemente atingido ou abrangido, né? Uhum. Vamos ver qual a melhor linguagem, pelo islamismo. E uma das estratégias islâmicas é banir o Natal. E nós iniciamos...
0: Consequentemente, um cristianismo, né?
1: Exatamente. E nós iniciamos um trabalho para contar a história de Jesus, a história verdadeira do significado do Natal para o cristianismo e apresentando o plano de salvação. Nós tivemos, assim, uma aceitação muito grande e hoje já nós temos esse trabalho já há quase 15 anos.
0: 15 anos.
1: Nós estamos em Moçambique já há quase 17 e nós começamos esse trabalho bem no iniciozinho da nossa caminhada ministerial. E a partir desse trabalho com as crianças, eu fui sendo despertada a falar e a fazer outras atividades no desenvolvimento infantil. Então, hoje nasceu o projeto Cunhimela, que significa esperança. Você está até com a camisa aí.
0: Oh,
1: o nosso slogan é Esperança é o que nos move. Está baseado em Salmo 71:5. E esse projeto ele se iniciou apenas com 5 crianças embaixo de uma mangueira para que elas não ficassem nas ruas. Foi bem no quintal da minha casa. E hoje nós temos uma escola minimamente estruturada. Nós temos atendido diariamente mais de 250 pessoas, entre crianças, adolescentes e adultos. E temos mais de 10 atividades em funcionamento. Essas atividades se iniciam às 6:30 da manhã, com a abertura da escola de educação física, de educação infantil, e termina após as 20, com o encerramento do nosso culto, porque junto à escola e o projeto, nós plantamos uma igreja genuinamente moçambicana com crianças. Então, é uma igreja que começou apenas com crianças.
0: Aí a família veio?
1: Aos poucos, as famílias têm vindo, mas hoje, ainda, a nossa maioria de membros são crianças e jovens que eram crianças há 10 anos, foi o tempo da igreja, né? E esse trabalho ele tem acontecido despertando a diversidade de dons que Deus nos dá e a valorização do ser humano. Porque nós atendemos hoje no projeto uma variedade muito grande de crianças. E algumas delas são autistas, têm síndrome de Down, têm TDAH, DDA. E outras neurodivergências.
0: Uhum. Que a gente imagina que aqui não tem diagnóstico, é difícil, imagina lá.
1: Infelizmente, há um preconceito muito grande. Vou falar de um dos casos que nós temos atendido nesse ano. É uma criança de 8 anos que nunca havia ido à escola. E a mãe matriculou na primeira classe, alegando que ela tinha vindo de outra província.
0: Uhum.
1: Né? Veio de outro estado, então precisava matricular a criança na primeira classe, nós aceitamos, mas antes nós fazemos uma avaliação psicopedagógica na criança e eu detectei muita debilidade e eu falei com ela, olha, a senhora nunca levou ele no médico? Sim, já levei, mas não tem nenhuma receita, nenhuma escrita, nenhum texto, não tem nada. Ela, não. Aí eu sentei com a equipe de trabalho e expliquei para ela, olha, o seu filho tem muita dificuldade. Fui com muita delicadeza, tentando ter uma abordagem assim, o mais simples possível. Ah, então preciso levar no médico? Sim. Precisa fazer? Precisa. Precisa procurar terapia? Sim. E, infelizmente, a criança voltou para a educação infantil, porque ela não era alfabetizada e não tem, no momento,
0: condição de acompanhar
1: a turminha que ele estava. Ele era muito agitado, agressivo, e a gente sabe que isso acontece, fugia da sala. E ele criou em mim uma figura de apego, de autoridade. Então, conversava muito com ele, falava com ele, olha, vamos para a sala. Não, titia. Vamos para a sala. E depois de muito tempo, ele ia para a sala, mas quando eu saía de perto, ele fugia.
0: Uhum.
1: Então, nós voltamos ele para a educação infantil, mudamos o horário. E hoje ele fica muito bem com as crianças da educação infantil. E, graças a Deus, ele tem desenvolvido alguns aspectos motores, tem desenvolvido a questão
0: cognitiva,
1: de pinça, já reconhece algumas novidades dentro da questão cognitiva dele. Então, é um trabalho de formiguinha, porque, infelizmente, Moçambique hoje é o segundo pior IDH do mundo. E saúde pública é praticamente inexistente. Então, as terapias que nós vemos aqui, todo o cuidado que tem aqui, lá é inexistente. É uma dificuldade para a gente conseguir uma consulta com um clínico geral. Então, a gente tem tentado dar essa assistência, promover palestras, momentos de informação. Então, o projeto Cunhimela, ele veio para a cidade da Matola, né? Nós estamos lá na cidade da Matola, para ajudar na questão de informação. Temos rompido muitos paradigmas, inclusive nos próprios progenitores. Os pais, muitas vezes, não aceitam que o filho seja diferente.
0: Entendi.
1: Então, é algo muito delicado você tratar uma situação tão séria, tão especial, com uma família que não aceita a criança.
0: Não aceita, não tem o conhecimento e fica ainda preso naqueles fake news, né? Aquelas estereotipias, o preconceito tá aí. Que enquanto não tem a informação, o preconceito vai falar.
1: Exatamente.
0: Mesmo. Entendeu? E você falando aí, eu fico, gente, missões, a gente imagina, a pessoa vai fazer missões, ela sai de casa, atravessa o oceano, vai para os lugares, ela vai simplesmente chegar no púlpito e ficar só pregando, né? E não é isso.
1: Não.
0: Você vê isso, é professora, é pedagoga, é assistente social, é tudo. É médica, é um pouquinho de tudo. Então,
1: exatamente.
0: Vê o indivíduo, né, num todo, atende sim a necessidade espiritual, né, está levando a palavra, a paz, o acolhimento, mas tem que ver a pessoa no contexto todo, vendo as necessidades biológicas dela, física, emocional, né, como cidadão. E hoje eu fico imaginando, assim, eu não consigo muito imaginar, né, meu sonho é um dia ir lá e ver de perto esse projeto. Mas... Então, o projeto, você falou uma coisa que me chamou muita atenção. As crianças chegam cedo na escola.
1: Sim.
0: E ficam lá o dia todo.
1: Hoje a gente tem...
0: Como é que é um pouco a rotina
1: então,
0: do projeto?
1: Então, hoje a gente tem cerca de 12 atividades em funcionamento e uma escola. A escola de educação infantil, ela acontece das 8 às 12h30. E as crianças que saem às 12h30, elas ficam nas atividades do contraturno escolar. Da mesma forma, as crianças que entram às 12 na escola já veio na parte da manhã para fazer as atividades do seu contraturno.
0: Tipo oficinas?
1: Então, nós temos 12 atividades. Uhum. Essas atividades são o reforço escolar, leitura, interpretação de texto, cálculo, matemática. Trabalhamos com a questão da língua inglesa, porque é o único país ali na África Austral que não fala inglês.
0: Uhum.
1: E sofre muita influência da língua inglesa. E as crianças, para se prepararem para o futuro, a gente oferece o inglês como um adendo no projeto. Uhum. Então, elas têm aula de inglês e aula de música, dança, atividade física, oficina de costura, a oficina de artes criativas, onde elas fazem fuxico, bordado, crochê, pintura. Então, nós temos, assim, muitas atividades, além do discipulado e um programa que é imprescindível, que é o programa de alimentação. Muitas dessas crianças, elas são criadas pela natureza. Moram com a avó, porque o pai ou a mãe já é falecido, e o que sobreviveu ou viveu não mora com eles. Ou trabalha em algum país ali de perto, ou trabalha em alguma província, né, algum estado mais distante. Então, a criança acaba ficando com a avó.
0: E a avó não dá conta, é Deus que cria.
1: E essa avó não cria só um neto. Essa avó cria em torno aí de 5, 6, até 10 netos. Nós já tivemos casos para atender. E aí as crianças, a avó precisa trabalhar, porque o que os pais mandam não é suficiente. E aí a avó sai cedo e as crianças ficam pela natureza. Cada um, o mais velho, coloca o mais novinho nas costas, né? Que eles chamam de quecá, amarra no tecido que lá em Moçambique chama de capulana, mas em todo o continente africano ele tem um nome diferente, é um corte de tecido onde se amarra a criança e leva ela para onde você for. E aí o mais velho pega essa criança, coloca nas costas e ele vai para a escola, ele leva a criança. Ele vai para as atividades do projeto, ele leva a criança. E chega lá, não tomou nem água ainda, porque muitas vezes não tem em casa. Passou da hora de catar água. E aí lá no projeto a gente tem a alimentação. E aí a gente oferece para as crianças essa alimentação, ou um chá com pão, ou uma sopa, ou uma papa enriquecida. Tudo depende do que está entrando e do dia. Porque às vezes a gente tem um cronograma que a gente atende de manhã cerca de 45 crianças e à tarde cerca de 55. Só nesse programa de reforço escolar e as atividades do projeto. E às vezes chegam lá 50, 60, 70 crianças a mais do que o normal.
0: Então, a mais.
1: Aí Jesus porque aconteceu
0: entra multiplicando
1: alguma,
0: tudo.
1: Porque aconteceu alguma situação na escola, ou o professor faltou, e como o nosso projeto já se tornou uma referência ali na zona, na área onde nós estamos, as crianças vão para lá. E sabem que vai haver alguma coisa. Então, às vezes elas vão pela alimentação, às vezes elas vão pelo programa de leitura. Nós fazemos uma leitura devocional com elas. Então,
0: elas sabem que vão ser acolhidas.
1: Exatamente. Não? Até mesmo quando nós falamos, olha, já não tem espaço para você. Aí, não, eu fico aqui na sombra. É muito triste, assim, a gente ver que o trabalho ele é bem feito, mas ele ainda não tem a estrutura que ele precisa para continuar atendendo bem.
0: Para aumentar. E também para ampliar, né?
1: Para ampliar as atividades. É algo, assim, incrível o que Deus tem feito. Eu digo sempre, né? Nós vivemos um milagre diário.
0: Imagina. Literalmente, o maná do Senhor todos os dias. Manda escape no momento certo.
1: Exatamente.
0: E conta pra gente, ô Alessandra, como que a gente pode, quem tá aqui, né, você falando aí, eu imagino que muitos ouvintes estão em casa também ouvindo e vendo como um trabalho tão lindo desse, e muitos de nós têm desejo de fazer, né, um trabalho, cumprir o ID de Jesus, mas aí na hora que para e vê a realidade, vê que é complicado, então assim, como que nós, que não podemos ir no momento, podemos ajudar o projeto Cunhumela?
1: Primeiro ponto é orando, porque existe uma atmosfera espiritual muito intensa e as nossas próprias crianças, elas sofrem ataques espirituais, então nós precisamos de cobertura espiritual, precisamos que o Senhor já está lá, mas que continue havendo esse cuidado. Outro ponto é a questão de investir o tempo e o conhecimento mesmo. Você pode organizar uma equipe de curto prazo, você pode trabalhar na sua igreja local com os profissionais e fazer, por exemplo, igual tem acontecido, alguns psicólogos têm doado tempo e atendido alguns jovens que passam por dificuldades extremas, né? Alguns traumas muito online. Grandes e estão fazendo atendimento online.
0: Ah, interessante. Dá para atender, né?
1: Sim.
0: Online. Verdade.
1: Então, nós temos, assim, cerca de 5 a 7 jovens que já estão sendo atendidos por esses psicólogos que apoiam o projeto através da avaliação e da terapia online.
0: A língua que se fala lá é português?
1: É o português de Portugal, mas graças a Deus eles estão, assim, encontrando o denominador comum. Porque quando existem expressões que são diferentes, eles se perguntam, se respondem e chegam a um consenso. Até engraçado isso, mas tá dando certo.
0: É muito fácil. O de Portugal dá para entender bem, dá para comunicar bem.
1: E tem também a questão do apadrinhamento mensal. Nós trabalhamos com uma ajuda de custo. Ele não cobre o que a gente gasta com as crianças, mas ele ajuda na manutenção dessas crianças nas atividades do projeto. É um valor simbólico de R$ 70,00, onde a pessoa oferta mensalmente e a gente manda constantemente informações e também pedidos de oração para que essa criança não seja cuidada apenas com esse pequeno investimento, mas que ela seja cuidada
0: também
1: em amor, em oração. Porque as crianças hoje, elas conseguem sonhar. Elas sonham em ser médicos, ser professores, ser pastores. E para que esse sonho continue vivo, nós precisamos manter o projeto e permitir que elas continuem na escola. Quanto maior é o tempo de permanência dessa criança na escola, maior é o desafio que ela tem. Nós temos uma menina de 17 anos que ela está, graças a Deus, terminando o ensino médio dela sem ter reprovado em nenhum ano, mas a mãe mora na África do Sul, a avó tentou matá-la. E ela foi para uma casa de acolhimento do governo, porque nós não temos onde abrigá-la. E nós apoiamos agora com material escolar, com equipamentos e aquilo que ela precisa para chegar à escola. Porque ela é uma menina jovem, não consegue trabalhar, porque eles dividem o ensino médio. Tem no contraturno a aula de educação física e mais, acho que mais duas aulas. Então, ela não consegue nenhum emprego de meio período, porque o meio período dela é dividido também com a escola. E a gente está, assim, muito feliz, porque ela está terminando o ensino médio no tempo certo, sem nenhuma reprovação e com médias altíssimas. Mas ela é uma das crianças que consolidou a alfabetização lá no projeto. Entendi. Então, a gente vê que funciona.
0: Sim. Fora a toda a estrutura, né, emocional que o projeto vai trabalhando e vai trazendo, né? Então, tá saindo formada ali não só uma moça academicamente falando que leu, se aprendeu, toda a parte pedagógica, mas saiu dali estruturada, com sementes plantadas, né, da palavra. Né, E muitos sonhos, porque os sonhos foram regados, né, durante todo esse trabalho. E é muito lindo você contando aí. E, gente, R$ 70,00 realmente é um valor bem simbólico mesmo. Se você está nos ouvindo aqui, né, Deus tocou no seu coração. Às vezes você fala que tem tanta vontade de fazer missões, de ajudar, e a oportunidade está aí. Né? Às vezes R$ 70,00 não é nem um lanche num domingo à noite, que fica muito mais do que isso. E se aqui no Brasil está tudo tão difícil, tão complicado financeiramente, que tudo gera custo. Tudo gera custo. Imagina lá, né? Então, se você que está nos ouvindo quiser apadrinhar uma dessas crianças, pode mandar mensagem no WhatsApp aqui da rádio, tá? Pode me chamar lá no Instagram, no programa Além do Diagnóstico. E depois eu vou deixar aqui o arroba, né? O Instagram do projeto.
1: Facinho, só tem a gente.
0: Então, é só escrever lá, Cunimela.
1: Isso,
0: do jeito que fala
1: aparecer.
0: Mesmo. Com K. Cunhi, Mela, Cunhimela, do jeitinho que fala. Só coloca lá o que vocês acham, né? Pode estar entrando aqui, é mais fácil aqui no WhatsApp da rádio que a gente manda todas as informações. E como mais podemos ajudar?
1: Olha, antes de eu continuar falando de como podemos ajudar, eu quero te agradecer. Porque, para quem não sabe, a gente é amiga de adolescência.
0: Foi ontem.
1: E a Tati, ela nos ajuda já tem muitos anos na questão de diagramação, de arte, de criatividade. Inclusive, uma das artes que nós usamos lá no projeto foi ela que fez. Então, assim, amiga, muito obrigada.
0: O meu sonho, Deus ainda irá realizar e passar, né, dedicar um tempo meu, às férias, alguma coisa, lá no projeto. Não sei quando, Alessandra, que Deus vai realizar esse desejo no meu coração, mas eu ainda vou. Não sei se Deus está permitindo, esperando me formar, né, como terapeuta ocupacional, ir para lá, a gente fazer um trabalho, mas é um desejo muito grande. E eu falo assim, que o dia que eu for, eu não quero ir de mãos vazias, né? Quem sabe Deus está preparando algo aí, porque realmente eu me sinto muito privilegiada de conhecer você e honrada, porque o trabalho que você faz é um trabalho muito lindo. Muito lindo. E eu fico assim, meu Deus, o tanto de pedra, de coroa que essa mulher tem lá no céu.
1: Tem nada.
0: Assim, a Jadir, você deve ter umas três reservas, que uma coroa não cabe, as pedras não. E isso é muito lindo. E vamos ajudar, gente, porque não é fácil. A gente vê no nosso dia a dia, no nosso corre-corre aqui, com tudo de muito fácil acesso, imagina lá, né? Entra no Instagram, se você entrar no Instagram do projeto, você vai ver muitos vídeos, você vai ver o sorriso, né, naquelas crianças lá.
1: Eles são felizes.
0: E quem não está nos ouvindo, às vezes escutando todo esse projeto que a Alessandra está falando, que eles chegam de manhã, talvez está na sua cabeça aí montada uma escola, uma infraestrutura, pedagógica. Entra lá para vocês verem a realidade. Ela foi muito sutil em dizer que é uma escola minimalista, mas é literalmente tudo muito ainda básico, tudo ainda muito, para a nossa realidade aqui, muito ainda precário, né, Alessandra? Então, precisa sim, todos os dias, né, o Senhor está provendo, porque a obra é dEle, entendeu? Ele enviou e é Ele quem sustenta, né? Se você não pode ajudar, Deus levanta outro, mas a obra dEle continua. Então, assim, porque Ele é fiel para completar toda boa obra.
1: Amém.
0: Que Ele começa. Mas Ele levanta, Ele coloca o desejo no coração dos filhos dEle para estar somando, ajudando, né, ofertando, orando. E cumprindo assim o id do Senhor, porque a gente sabe que cada dia que passa, o mundo está indo só caminhando, né, pro fim. E a palavra do Senhor está se cumprindo todos os dias. E nós precisamos, mais do que nunca, levar a palavra do Senhor para todos, porque o Senhor está à porta.
1: Amém.
0: E nós precisamos, né, quando chegar lá no grande dia, apresentar para o Senhor as vidas que nós ganhamos para Ele.
1: Amém.
0: E pra gente estar finalizando, né? O Tony já chegou aqui, né, Tony? Eu queria só fazer uma pergunta final pra Alessandra. Depois de tudo isso, Alessandra, que você viveu lá em Moçambique, quando você olha para essas crianças, né? O que Deus colocou no seu coração, como que você vê hoje realmente o verdadeiro significado de servir? O que que essas crianças ensinaram para Alessandra?
1: Uau.
0: Depois desses 15 anos?
1: Eu acho que... Não posso chorar. Eu acho que muito de acreditar em questão de potencial. Porque eu sou fruto de um trabalho social. Eu comecei, você lembra disso? Eu aprendi música porque houveram iniciativas...
0: Alessandra é uma saxofonista. Linda.
1: Sociais que me acolheram. Fui para a universidade porque eu tive uma avó que me acolheu. E minha família, né? Meu pai e minha mãe, que acreditou. E a questão de entender que a gente não é nada. Se a gente pensar sozinho, a gente não tem nenhum potencial grande demais se a gente tá sozinho. Então, eu vejo hoje o servir em Moçambique como apenas uma oportunidade de crescimento. Eu sempre fui uma pessoa que gostava e gosta de pensar no outro. Mas quando a gente chega num lugar onde o outro nem se enxerga como alguém de valor, é muito mais delicado você tentar ensinar alguma coisa. Porque primeiro você tem que ensinar essa pessoa a enxergar o seu valor. E é muito desafiador. Porque, desculpa, é muito complicado você ensinar pra alguém que ela tem valor
0: se a vida toda
1: numa diversidade tão grande que ela nunca foi enxergada. Ela não conta na alimentação, ela não conta no vestuário, ela não conta nas demandas daquela família. Então, falar de potencial, falar de amor e falar de cuidado, para quem nunca recebeu, é um desafio muito grande. E Deus me colocou lá para falar de amor, para falar de vida, para falar de potencial. E graças a Deus tá dando certo. Eu fico glória muito emocionada, porque eu lembro que hoje a gente tem alguns advogados, contadores, professores, alguns gestores, pastores, que quando nós chegamos, há quase 17 anos, não sabiam que podiam sonhar, não sabiam que podiam viver experiências as quais eles têm desfrutado hoje. Então
0: glória
1: é isso.
0: Glória a Deus. Servir não começa, né, só quando a gente atravessa. Ele começa quando a gente abre os olhos para enxergar quem está do nosso lado. Que Deus nos dê nesta manhã esse olhar. O olhar de que não julga, que não exclui, que não ignora. Né, um olhar que acolhe, que ama e se dispõe a ajudar. Ajudar o outro a sonhar. É, como diz o próprio significado, né, da Cunhimela, esperança. Levar a esperança. Levar esperança para quem realmente nem acredita, nem conhece essa palavra. Alessandra, muito obrigada, né, pela sua participação aqui hoje. Eu quero orar por você que está nos ouvindo agora. Tony, 5 minutinhos. Eu quero orar por vocês que estão nos ouvindo agora. Quero orar pela vida, né, da Alessandra, colocando diante do Senhor que Ele continue abençoando e ganhando essas vidas para o Senhor. Senhor meu Deus, Pai, maravilhoso Deus, com alegria, Senhor, que a gente chega na Tua presença nesta manhã, primeiramente pela oportunidade que o Senhor nos dá de sermos canais aqui de bênção, chegar dentro dessas casas, amém, levando informação, acolhimento, levando esperança para todos que nos ouvem. Meu Pai, e que mensagem maravilhosa que a Alessandra compartilhou conosco aqui nesta manhã, que acendeu, eu tenho certeza que, assim como o meu, o coração de cada um que nos está ouvindo, para levar, para cumprir o id do Senhor. E tem tantas maneiras de fazer isso, meu Deus. Pai, nós estamos aqui hoje, nesta manhã, pedindo que o Senhor continue abençoando esse projeto. Abençoando a vida da Alessandra, da família dela, do marido, do filho. Que o Senhor continue guardando a vida deles naquele lugar. Que o Senhor continue sendo boca, meu Deus. Que ela continue sendo boca do Senhor naquele lugar. Que ela continue trazendo esperança. Trazendo, meu Deus, ressuscitando sonhos de tantas crianças, juntamente com suas famílias que estão vindo. Que o Senhor venha estar provendo todos os dias o maná. Mandando escape no momento certo.
1: Amém.
0: Que o Senhor venha fortalecer a vida da Alessandra, a vida dela como mulher, a vida dela como mãe. Que o Senhor venha restaurar todos os dias a sua saúde, dando força.
1: Amém.
0: Te dando, meu Deus, motivação. Realizando também os desejos do coração da tua filha. que dedicou tudo, Pai, abriu mão daqui, poderia estar aqui no Brasil, perto da sua família, perto da sua terra, e ela escolheu, meu Deus, colocar o Senhor na frente. Ela escolheu, meu Deus, colocar o ídolo do Senhor na frente. Ela escolheu abraçar tantas crianças como seus filhos, Pai. Que o Senhor continue cada dia mais fortalecendo. Ela estará voltando em breve para Moçambique. Que o Senhor possa levar junto com ela uma nova unção, uma nova esperança para tantas que estão lá aguardando, meu Deus. Pai, que o Senhor possa estar tocando no coração de cada um que nos está ouvindo, para estar orando, para estar, meu Deus, abençoando, apadrinhando alguma dessas crianças, meu Deus. Para que a obra do Senhor continue, meu Deus. Amém. Porque é o Senhor que sustenta, é o Senhor que guarda, Pai. Sabemos que a batalha é grande. O diabo não quer, meu Deus, que nenhuma dessas crianças, meu Deus, conheçam o Senhor. Mas nós estamos aqui, meu Deus, em nome de Jesus, levantando a tua bandeira, dizendo que maior é o que está em nós. Amém. Do que o que está no mundo, Pai. Muito obrigada por este programa da rádio. Obrigada, meu Deus, por este canal. Que o Senhor continue todos os dias nos abençoando. Em nome de Jesus. Amém.
1: Amém.
0: Amém. Meus queridos ouvintes, muito obrigada pela participação. Obrigada mais uma vez pela companhia do nosso programa Além do Diagnóstico. E eu sou a Tati e nos encontraremos na próxima semana. Que Deus abençoe vocês.

0: 10:07.
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19: 104 FM 10 e 14, tamo de volta. Aqui, Tony, aí você. Bom dia, bom dia, bom dia. Bom dia, alegria, até meio-dia. 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Tem como sentir saudades de algo que a gente não colheu, que a gente não conhece? Será que tem como sentir saudade de alguma coisa que a gente não conhece? Qual é a sua opinião, hein? Alô, Luiz Fernando, um abraço, bom dia. Alô, meu amigo Rodrigo Donato Ferreira, Deus te abençoe aí. Como é que tá as coisas? Alô, Dona Penha Rosa, um abraço. Claudenir, um abraço no Distrito Federal. Dona Penha Rosa, um abraço. Um abraço, Francisco, Deus abençoe vocês. Cumprimentando aí Angélica de Era Nova, mandar um abraço aqui pro Edmário Furtado, Dona Ruth, bairro São Paulo, pro esposo, o senhor Ismael, um abração, um abração. Eita, alô Nelson, como é que tá as coisas aí, beleza? Alô Zezinho, lá na loja de bicicleta, pai e filhos, trabalhando

0: sabadão hoje, né? Lá na Avenida Vereador Reni Pereira 343, ali naquela esquina com a Padre Leonardo Senni. Furou um pneu, hein, compadre? Hã? Vai dar uma lubrificada na corrente? Olha o Zezinho lá. Lá na loja de bicicleta Pai e Filhos. Deus abençoe aí, Zezinho. Muito bem, linha aberta para enquete para você falar comigo. Vamos ouvir a opinião do nosso querido amigo Cassiano. Tem como sentir saudades de algo que a gente não conhece?
1: Bom dia, alegria. Bom dia, Tony. Hoje, sábado, né? Tony, é possível sentir saudade de um lugar em que nunca estivemos, de algo que nunca vimos? Sim. E como é? Deixa eu te contar algo. Todo ser humano, ele tem dentro de si um espaço, um vazio que só Jesus preenche, só o Espírito Santo de Deus. Mesmo o mais ignorante dos homens, sabe por quê? Quando Deus fez o homem à sua imagem e semelhança, está lá em Gênesis, né? Logo no início ali, capítulo 2, vai dizer que foi soprado nas narinas do homem o fôlego de vida. Então, todo ser humano, ele tem o DNA dos céus. Quando Deus foi fazer o homem, ele falou assim: façamos o homem a nossa imagem e semelhança. O homem foi feito imagem e semelhança de Deus e por uma comitiva do céu, Pai, Filho e Espírito Santo. É por isso que muita gente bate cabeça, busca daqui, busca de lá, vai para algumas seitas, tenta, mas todo homem tem um vazio que ele tenta preencher e ele busca em todos os lugares e não consegue. Eu vivi assim até os meus 35 anos. Então, por que que a gente tem saudade de um lugar que a gente nunca esteve? É porque o que está em nós, o nosso DNA, é de lá, é dos céus. Eu custei muito tempo para compreender, tem uns louvores que falam saudades do céu. Eu falava assim, como que saudades do céu? Mas aí, aprofundando, estudando a palavra, as escrituras, fazendo cursos teológicos e também revelado pelo Espírito Santo de Deus, um dia me falou, ué, você tem saudade? Você não é de lá, mas o que está em você é de lá. É por isso que o homem tem essas saudades de um lugar onde ele nunca pisou. E já aconteceu também, eu não sei como que se explica isso, de eu chegar em algum lugar na terra ou em alguma região e simplesmente eu ser conduzido assim, eu falo assim, parece que eu sei o que tem na frente, parece que... Eu me lembro uma vez, eu fui jogar futebol numa roça aí na região de Inhapim. Aí quando chegou lá, você acredita que eu virei o guia turístico do pessoal? Eu sabia onde tinha água para beber, eu conhecia um caminho. Quando eu chegava lá, eu falava assim, me parece que eu já estive aqui. Longe de querer confundir a mente humana, mas o Espírito Santo de Deus às vezes nos leva em lugares inimagináveis. E quando você chega, parece que você já esteve ali. Então assim é o céu. Todo cristão verdadeiro, ele sente saudades do céu. Às vezes eu acordo chorando. Eu me lembro um dia, minha falecida esposa, ela acordou em lágrimas. Ela falou assim, mozinho, ele é lindo, ele é maravilhoso. Mozinho, eu não queria nem ter voltado. Nós somos do céu. É por isso que sentimos saudades do céu. E a pessoa que ainda não entende isso, ele também é, ela também é. Porém, ela precisa aceitar a Jesus como seu único e suficiente Salvador para ela compreender esses mistérios. Paulo diz que foi até o terceiro céu. Olha que intimidade. Eu estive ao terceiro céu e ele viu coisas inefáveis. O que é inefável, Tony? Coisas que não existem palavras humanas para descrever. Indescritíveis com palavras humanas. Então nós somos do céu, temos saudades do céu sim, e é para lá que nós voltaremos, e é possível sim ter saudades de coisas que a gente nunca viu. Já viu uma pessoa quando tem aquela aura, aquela testificação, parece que você já conhece a pessoa há muitos anos. Eu vivi isso com, eu tenho várias primas, primos. E aí tinha muitos anos, quando nós nos encontramos, foi na infância. E quando adulto, parece que a gente já convivia juntos há muitos anos, porque tinha uma testificação, é o DNA, aquele parentesco, sabe? Então é por isso que nós sentimos saudades do céu. E vamos em breve para casa, né? Nós estamos aqui de passagem, somos peregrinos nessa terra. Ô, Tony, ufa, finalmente chegou o dia, né, homem de Deus? Hoje, meio-dia, eu pedi para sua audiência aí, Tony, correr, não precisa esperar nem a hora, não. Vai lá no YouTube e procura, assim, dupla Adilson e Cassiano. Se inscreve lá, daqui a pouquinho vai sair meio-dia o louvor. Quem tem chamado? Quem tem chamado tem espinhos, encontra pedras no caminho, tem sofrimento, mas Deus usa. Vai ser uma bênção, tá? Se inscreve no canal para você receber notificação. Tá lindo demais, viu? É a realização de. É o cumprimento de uma promessa que Deus já havia feito em nossas vidas há muito tempo e hoje realmente está acontecendo. Deus tem feito proezas. Logo mais estarei com o Luzinaldo.
0: Amém.
1: Lá em Matias Lobato, na Igreja Batista do Calvário, com o pastor Arismar, aquela turma abençoada de Lene. Vai ser benção, tá, Tony? Vou trazer sua encomenda também.
0: Deus
1: abençoe. Forte
0: abençoa.
1: Abraço, bom dia, alegria ou glória.
0: Opa, um abraço muito grande para todos aí, 10 horas e 22 minutos. Luzinaldo, um abraço aí, Luzinaldo. Deus te guarde, abençoa, proteja. Então hoje vai ter um... Hã? A janta hoje vai ser mais forte lá. Hein? Vai. Vai ser aquela festa lá hoje, né? Ô, Luzinaldo, um abraço. Deus te guarde, te ampare, te proteja. Ô, o Zezinho tá me falando aqui o seguinte. Estaremos assistindo sim, meu amigo Cassiano. Aí, ó. Zezinho me respondeu aqui. Ô, Zezinho, lá da loja de bicicleta Pai Filhos. Muito bem, 10 horas e 22 minutos. Vamos fazer o Dose Dupla, então? Segura aí, quem vem? Isaías Saad.
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0: 10h30, dose dupla, bondade de Deus e Emmanuel, 10h31. Muito bem, vamos fazer o 3 é demais. Bom dia, paz do Senhor Jesus Cristo. Eu e meu esposo hoje completamos 16 anos de casados. É o Pedro Júnior e a Glória Andressa. Ô Pedro Júnior, um abraço. Glória Andressa, um abraço. Deus abençoe vocês, tá bem? É aqui mesmo de Valadares, será, João? 10h31, Pedro Júnior e Glória Andressa, 16 anos de casados hoje, parabéns, Deus abençoe, viu? É, ela tá digitando de onde que é aqui, 10h31, de Cabo Frio, no Rio, a Eliane Barbosa, um abraço, Eliane. Leda Aparecida, aqui do centro, um abraço, Leda, obrigado pelo carinho e pela sintonia. É, Eliane, como é que é? Eliane Feitosa Lemos. Ô Eliane, um abraço lá de Colatina, no Espírito Santo, um abraço, um carinho muito grande para vocês, tá bem? Muito bem, então, vamos lá pro 3 é demais, 10h32, deu um problema na sua bike aí, fala com o Zezinho. Ô Zezinho, lá na loja de bicicleta, pai e filho, tá trabalhando aí, hein? Vamos lá pro melhor de 3.
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0: 104, 10 e 42. Bom dia! Gerson Rufino Reconstrução, Jonathan Rodrigues Grato Som, DJ Robinho de Jesus, do Quemuel e do Lucas Agostinho. Algo novo, 10h42. Bom dia, bom dia, bom dia! E aí, minha gente, como é que tá todo o povo aí, hein? Tudo beleza, tudo bem, certinho, maravilha? Então tá bem, tem como sentir saudade de algo que a gente não conhece? A enquete tá no ar, em nome da Ingelmig Acabamentos. Você participa no 33 999610104. 10h43 agora. Quero mandar um abraço aí pra Sandra, que mora em Curitiba, no Paraná. Ô Sandra, um abraço. Lady Barbosa mandando mensagem. Bom dia, Tony. Tô te ouvindo no Pontal. Manda um alô pra nós. Ana Paula de Souza. Ô, Ana, como é que tá as coisas com você aí? Alô, pessoal do bairro Elvamar. Bairro Santa Rita Letícia. Bom dia. 10h43 agora.
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0: 10 minutos para as 11 da manhã, 5 de setembro, segunda-feira, 7 de setembro, feriado nacional, dia da independência do Brasil, hein? Alô, Davi Nunes, bom dia. Jeremias Lobac, um abraço de Cabo Frio. Ednilson Basile, meu amigo Ednilson, aqui na cidade. Neuza Rodrigues, ouvindo a gente em Teófilo Otoni. Vamos dar um pulo lá em Ipanema, esse é antigo, hein? Cláudio Vianney, ô Vianney, como é que você tá aí, meu amigo? Aqui na cidade, ouvindo a gente no bairro Azteca, o Aloysio Chaves, mandando um abraço para a Dáuria de Souza e para o Adnésio Sattler. Alô, Kennedy Braga, bom dia, mandando um alô para a dona Iracema. 10 horas e 51 minutos. Para você que está ouvindo a gente longe e perto, nosso abraço, o nosso carinho. Bom, a Engelmig tá aí. Tem como sentir saudades de algo que não conhecemos? É a enquete de hoje em nome da Engelmig, construindo com você uma cidade sempre nova. 10h51. Ô, minha amiga Roseli, um abraço, bom dia.
1: Bom dia, Tony. Bom dia, povo de Deus. Ô, Tony, eu tô querendo deixar, quero deixar um recadinho aqui para vocês.
0: Sim.
1: É segunda-feira, 7 de setembro, feriado, né? Vai ter o desfile lá no centro. E nós vamos estar lá participando, né? Vai ter um desfile abençoado para a honra e glória do nosso Deus, né? Do nosso Senhor. É, a nossa igreja da sede, né? Presbiteriana Esperança, ali do Santos Dumont. E a nossa igreja Presbiteriana Esperança do bairro Floresta, né? São duas igrejas, né? Tem a sede e tem a outra que a gente participa, é, junto com a Itenília, esposa do pastor Hildo, a Leide, toda a igreja e o Ministério Gideões Mirins e agora também o Ministério Sementinhas, né? São adolescentes, crianças, né? Que nós trabalhamos, um ministério que nós trabalhamos com eles e oram, né, buscam e aprendem a palavra do Senhor, são missionários. E nós vamos estar ali marchando, vai ser um momento cívico muito lindo, muito abençoado, né? Queremos mostrar o quanto Deus é honrado, né, através dessas crianças. É um trabalho lindo, Tony, maravilhoso. Então eu estou passando aqui, não sou muito boa para falar em áudio, mas eu estou passando aqui para fazer um convite, né, a todas as pessoas de Valadares para assistir, né, esse desfile, estar lá junto com a gente, junto com a nossa igreja. E não é só a nossa igreja presbiteriana, mas existem várias outras igrejas, eu quero deixar, né, falado aqui, existem várias outras igrejas que trabalham com o Ministério Gideões Mirins e agora o Ministério Sementinhas. É muito bom, é abençoado, né? E só estando lá para você ver o quanto que vai ser lindo, né? Eu acredito que Deus, né, vai ficar feliz, né, com tudo aquilo que nós estamos preparando para esse desfile, tá bom? Um abraço, que Deus abençoe sua vida, que Deus abençoe sua casa, que Deus abençoe o povo de Valadares. Que Deus abençoe a Rádio 104 FM.
0: Positivo e operante.
1: Ah, sobre a enquete, o Cassiano falou tudo, né? Eu sinto saudade. Saudades de algo que eu não conheço. A Nova Jerusalém, né? Tá escrito lá em Apocalipse. Quando o Jonathan fez a música, né? Como Será? A primeira vez que eu ouvi essa música, ele treinando ela aqui em casa, eu chorei. A primeira vez. De todas as músicas que eu amo, sabe, ouvir, essa é a que me faz viajar. Eu sinto saudades de algo que eu não conheço, a Nova Jerusalém. Ora vem Maranata, né? Ansiamos pela volta do Senhor.
0: Roseli Rodrigues, obrigado, minha amiga. Deus abençoe. 10 horas e 54 minutos. Pois é, segunda-feira, feriado nacional, independência do Brasil. Atenção você de Valadares e o trânsito na região central aqui de Valadares, tendo mudanças esse final de semana por causa do desfile cívico. Interdições vão começar amanhã, dia 6, durante a montagem das arquibancadas e serão ampliadas na segunda-feira, dia 7, dia do desfile. A partir das 7 horas da manhã, amanhã, domingo, A Avenida Minas Gerais será interditada entre as ruas Israel Pinheiro e Marechal Floriano, no sentido Ilha dos Araújos. O estacionamento também vai ficar proibido ali no trecho. Segunda-feira, a partir das 6 horas da manhã, o bloqueio vai ser total. Avenida Minas Gerais entre as ruas Prudente de Moraes, 7 de setembro. Também serão interditados trechos das ruas Marechal Floriano, Israel Pinheiro, Bárbara Eliodora, Afonso Pena, entre as ruas Belo Horizonte e Barão do Rio Branco. Durante o evento, a rua Tiradentes vai ter o sentido invertido entre a rua João Pinheiro e a Praça Dom Manuel, tá? Então isso é na segunda-feira. Com os bloqueios, motoristas que estiverem nas ruas Israel Pinheiro, Bárbara Eliodora e Castro Alves, além dos que seguirem pela Avenida Brasil em direção à Avenida Minas Gerais, deverão utilizar a rua Belo Horizonte depois a rua 7 de setembro para atravessar a avenida. Agora, 4 minutos para as 11 da manhã, o transporte coletivo urbano vai seguir os desvios aí definidos para o trânsito. Os ônibus tendo alterações aí, os ônibus passarão pela rua Bárbara Eliodora, com a mudança de sentido na rua Tiradentes. Seguirão até a rua Prudente de Moraes e de lá retornarão pela Avenida Brasil e também pela rua Marechal Floriano, nas proximidades da rodoviária. Agentes de trânsito estarão nos pontos de bloqueio para orientar os motoristas e organizar a circulação. A recomendação é que os condutores planejem o trajeto com antecedência, fiquem atentos à sinalização e, sempre que possível, evitem a região central durante os horários de maior movimento. 3 minutos agora para as 11 horas da manhã. Tá bem, meus amigos motoristas aí? Um abraço muito, muito, muito grande para todos vocês que estão nos ouvindo aí no sítio, né? Na chácara, na fazenda, aquele carinho, aquele abraço todo especial para você que tá ligadinho. Pois é, hein, rapaz? Bom demais da conta, bom demais da conta. 7 de setembro, independência do Brasil, hein, rapaz? Eita. Que é bom demais. Daqui a pouquinho eu vou falar sobre esse assunto, tá bom? 10h57 agora. De quem é essa voz? Põe no ar aí. Vamos ver. Quem tá cantando aí, ó?
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0: E aí, quem tá cantando?
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0: Eita, de quem é essa voz? A Mariana aqui do centro diz que é do Paulo Lima. Né não, Mariana. A Cláudia Lobato. Oi, Cláudia, lá do Vila Isa, um abraço. Ô, Tony, quem tá cantando é o Adaí Fernandes. Não, também não é não. É difícil esse aí, hein? Eu não conhecia esse cantor, não, rapaz. Nós já tocamos aqui, mas eu não tô lembrado. De quem é? Quem é que será que tá cantando? 11 horas da manhã agora, hora certinha brasileira. Deixa eu ver aqui quem é que tá falando comigo. O nome de um cantor aqui. Gilson de Souza é o cantor? Não, não é o Gilson de Souza, não. Quem falou é o Rodrigo Rocha. Ô, Rodrigo, um abraço, não é o Gilson, não. É, a paz do senhor Tony, beleza? É a Maria. Ô Maria, tudo bem com você? Ela diz o seguinte, cadê a mensagem dela aqui hoje? A paz do senhor Tony, quem canta é Luciano, é a irmã Maria do Sítio das Flores. Quem tá cantando aí, o Luciano mesmo? É o Luciano Dias? Ué, rapaz, é ele, Luciano Dias, é ele mesmo. Ô Maria, aí no Sítio das Flores, como é que tá aí, Maria? Tudo beleza? Tudo bem? Tudo certinho? Você acertou, é ele mesmo. Opa, Luciano Dias, show Satanás, no De Quem É Essa Voz. 11 horas e 1 minuto agora, 11 e 1, abraço, Deus te guarde, Deus te ampare, Deus proteja. Vamos fazer agora o 3 é demais. 3 é demais, chegando hoje André e Felipe. Vamos lá, 11 horas, 1 minuto. E a sua bike, como é que tá aí? Tá novinha? Tá precisando de uma reforma geral? Ô Zezinho, lá na loja de bicicleta Pai e Filho. Tudo beleza aí, Zezinho? Tudo jóia? Um abraço. Zezinho reformou a bicicleta de um rapaz lá na América, que é o Lorival. Lorival ficou feliz, rapaz. Hã? Lorival ficou feliz. Tony, minha bicicleta entrou velha, saiu nova. 11-1, Zezinho tá lá no Altinópolis, na Avenida Vereador Reni Pereira 343, ali esquina ali com a Padre Leonardo Ceni. Deus abençoe aí, Zezinho. Tamo junto, 11-2, põe no ar agora o 3 é demais.
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0: 11 horas e 13 minutos. Bom dia, bom dia, bom dia. Quero mandar um abraço a você que está ouvindo a gente longe, a você que está perto, a você que abençoa a gente. A gente está sempre pedindo aqui alguns alimentos, cesta básica, ajuda, você que nos ajuda para ajudar famílias. Amanhã, se Deus quiser, eu quero estar abençoando umas famílias aí. Você tem ajudado a gente, né? As pessoas nos pedem e amanhã a gente quer abençoar umas famílias aí. Muito obrigado a você que nos ajuda. Luzinaldo, ô Luzinaldo, um abraço, Deus abençoe. Cassiano vai trazer duas cestas de lá hoje, né? Ô Cassiano, e o Gogó tá afinado aí? Como é que o Cassiano fala? Ô, Glória. E o Gogó tá afinado pra louvar a Deus aí, Cassiano. Meio-dia no YouTube, né? Adilson e Cassiano, lançamento de louvor novo. 11 horas 13 minutos. Vamos dar um pulinho lá no bairro Altinópolis. Ô, Lúcia, bom dia.
2: Oi, Tony, bom dia. Aqui é a Lúcia Regina, já ligadinho desde cedo, Tony. Saindo do tanque agora e vou fazer meu almoço, Tony. Graças a Deus, Deus tem me dado saúde. Mas eu mando um abraço para você, um bom final de semana, um bom feriado para você e toda a sua família.
0: Amém.
2: E todos aí da rádio. Eu sou mais 104 FM, a rádio do povo de Deus.
0: Muito obrigado, minha amiga. Deus te abençoe. 11h20. O Edmilson Cardoso aí na Avenida JK. Como é que você tá, Edmilson? Tem como sentir saudade de algo que a gente não conhece, hein, Edmilson? Um abraço para você, Washington, bairro Santa Terezinha. Fala, Washington. Meu amigo Wilson Santos, Deus te guarde, abençoa, proteja aí. Newton, Cláudio, Jaino, Cida, Samuca, na América, Lorival, Lorena, Silvânia. Eita, rapaz, deixa eu mandar um abraço aqui também para o pessoal que está lá nos Estados Unidos ouvindo a gente, está sempre, sempre, sempre curtindo. Rodrigo Donato Ferreira. Rodrigo, Deus abençoe aí, está se recuperando de um acidente. Rodrigo, que o Senhor Jesus esteja aí na sua vida, tá bem? Te protegendo e te abençoando. Geralda Domingues, ô Geralda, um abraço. Ô Luiz Fernando, um abraço. Meu amigo Jonas Silotti, lá no Distrito Federal. Deixa eu mandar um abraço aqui pro Claudeniro. Deus te abençoe aí, Claudeniro. Muito obrigado pela sintonia. 11h15 agora.
1: Cristina Mel. Cristina Mel.
0: Deus abençoa. 11h15.
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1: 104 FM, 11:22. Acerta o relógio aí, 11:22. Bom dia. Alô, meu amigo Fabiano, um abraço. Alô, alô, Valfrido, Deus te abençoe. Gente, 7 de setembro comemora-se a independência do Brasil, segunda-feira, feriado nacional. Foi o processo histórico de separação política entre o Reino do Brasil e o Reino de Portugal e Algarves, ocorrido entre 1821 e 1825, ali no contexto, né, das transformações políticas do mundo atlântico provocadas pelas revoluções liberais e pelas guerras napoleônicas. Esse processo envolveu disputas políticas, militares, diplomáticas entre grupos favoráveis à manutenção do vínculo com Portugal e defensores da autonomia brasileira, culminando na formação do Império do Brasil. 11:23 agora. Olha, convencionalmente, a independência ela é associada ao episódio conhecido como Grito do Ipiranga, que foi no dia 7 de setembro de 1822, às margens do Riacho Ipiranga, na cidade de São Paulo, quando então o príncipe regente Pedro de Alcântara proclamou a ruptura política com Portugal. Agora, a historiografia, ela ressalta que a separação não se deu em um único ato, mas como resultado de um processo gradual, marcado ali por confrontos armados em diversas províncias e também por negociações internacionais que se estenderam até o reconhecimento formal da independência em 1825. Dia 12 de outubro de 1822, Pedro foi aclamado imperador constitucional e defensor perpétuo do Brasil, sendo coroado em 1º de dezembro do mesmo ano. Então, a consolidação da soberania brasileira, entretanto, ela dependeu da derrota das forças portuguesas remanescentes e também do reconhecimento diplomático por Portugal e outras potências europeias, especialmente a Grã-Bretanha, né? São 11 horas e 25 minutos. Eita, que coisa, que coisa. A ocupação do território, que viria a ser denominado Brasil, começou-se formalmente em 1500, quando a frota portuguesa, comandada por Pedro Álvares Cabral, tomou posse da terra em nome da coroa portuguesa. Aí a colonização efetiva, ela começou em 1534, com aquela criação das capitanias hereditárias, um modelo administrativo que se mostrou limitado, levando à centralização do poder com a instituição do governo geral em 1549. Então, segunda-feira, 7 de setembro, dia da independência do Brasil. Ô, meu amigo Fernando, ele mandou uma foto para mim aqui, olha, era 10h51, olha que bacana, loja decorada com as cores da pátria. 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Eu tenho que dar um destaquezinho aqui, o meu amigo João Vitor Rolando. Eu já falei de esportes hoje, não falei não, né, Tânia? Vamos falar de esportes? 11h26. Ah, o Fernando aí, ó. Feliz da vida, ô, meu irmão. Tamo junto aí, claro. É sempre, sempre, sempre um abraço. Muito bem, muito bem. E o Cruzeiro, hein? Como é que tá? O Cruzeiro afirmou que vai acionar a justiça contra o empresário Léo Moral, que trabalha com o meia Juan Gabriel. O clube afirmou que as alegações são infundadas e apresentam de uma forma fragmentária e descontextualizada informações relacionadas à atuação do clube e de seus profissionais. E, de acordo com o Cruzeiro, as versões divulgadas não correspondem à realidade dos fatos e produzem conclusões equivocadas sobre práticas e diretrizes internas, atingindo indevidamente a reputação da instituição e de seus colaboradores. Não é brinquedo, hein? 11 horas e 27 minutos. O Atlético deve encarar o São Paulo com algumas mudanças, né? Eu acho que sim, né? O técnico Eduardo Domingues está lidando ali com algumas baixas e por isso vai ser obrigado a apostar em outra formação. O volante Tomás Pérez foi cortado de última hora e não viajou com a equipe. O Galo encara o São Paulo hoje, 6:30 da noite, no Morumbis, 26ª rodada do Campeonato Brasileiro. Tá bem? Então tá bem. 11 horas 28 minutos. A enquete está no ar. Angel Mig informando: tem como sentir saudades de algo que a gente não conhece? Tem como a gente sentir saudade de alguma coisa que a gente não conhece? Será que tem? O que você acha, hein? 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Cleusa Barbosa de Patinga. Oi, querida, seu louvor tá aí, ó.

104, Cristina Mel é um anjo nesse lugar. 11 horas e 32 minutos agora, é 11h32. Obrigado pelo carinho, né? Obrigado pela sua sintonia. É, e a confusão tá formada lá no Supremo Tribunal Federal, né? Fachin indica que deve levar ao plenário do Supremo Tribunal Federal essa crise entre ministros. É uma luta, rapaz. 11 horas e 33 minutos. O presidente do Supremo Tribunal Federal, Edson Fachin, sinalizou ao presidente Luiz Inácio Lula da Silva do PT que pretende levar ao plenário da corte os desdobramentos da crise envolvendo os ministros Alexandre de Moraes e André Mendonça. A avaliação é que as acusações e questionamentos que vieram à tona nos últimos dias precisam ser analisados pelo conjunto dos ministros e não apenas por meio de decisões individuais. Fachin também demonstrou incômodo com a forma como os dois lados vêm conduzindo o embate. É, não é brinquedo não, hein? A nossa mais alta corte do país não se entende, não fala a mesma língua. Bom, é uma luta. Puta, que coisa, né? Um país tão maravilhoso, tanta coisa boa que nós temos aí, né? Bom, vamos pra lá. 11 horas e 34 minutos, é uma luta. Infelizmente, a gente tem muitas notícias ruins para dar do país que a gente vive, que a gente ama, né? É, em discurso na sexta-feira agora, o Taiano, o presidente do STF, afirmou que nenhuma autoridade está acima da Constituição e que resposta a fatos graves vai ser firme. É, ele também disse que a gravidade dos acontecimentos tornados públicos nesta semana, que envolvem relações do banqueiro Daniel Vorcaro com ministros da corte e com o procurador-geral da República, Paulo Gunet, e a atuação de magistrados, não autoriza atalhos. É, o negócio não é mole, não. Hã? Não é brinquedo, não. Tem muita água para passar debaixo da ponte aí, não tem? 11h35, ô Valquíria de Sobralha, Minas Gerais, um abraço, Valquíria. Tem como sentir saudades de algo que a gente não conhece? A Valquíria de Sotone, tô em Sobralha te ouvindo. Tem sim, nossa, às vezes a gente tem tanta saudade do que a gente tem vontade de conhecer, do que a gente tem vontade de viver. 11h36, um abraço, amiga. Agora tem Aline Barros, Recomeçar.

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1: Eita, alô, meu amigo Cassiano, daqui a pouquinho, meio-dia, né? Ah, louvor novo aí lá no YouTube, Adilson e Cassiano, Deus abençoe aí, meu amigo. 11h39, vamos fazer a temperatura agora, João Vitor? Tá calor aqui hoje, né? O que será que tá acontecendo? Sofia Maria Duarte, bom dia, previsão do tempo.
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3: No sudeste, o sábado será de muitas nuvens e possibilidade de chuva. Em Belo Horizonte, a mínima será de 15 graus e máxima de 32 graus, com possibilidade de chuva isolada. No Rio de Janeiro, há previsão de pancadas de chuva e trovoadas isoladas, com temperaturas entre 16 e 26 graus. São Paulo também terá pancadas de chuva e trovoadas, com máxima de 22 graus. Em Vitória, a previsão é de muitas nuvens, com temperatura entre 19 e 30 graus. As informações são do Instituto Nacional de Meteorologia. Sofia Muniz, o tempo e a temperatura.
1: Obrigado, Sofia. 11 horas e 40 minutos. 11h40 para quem está ligado, ligada com a gente. O nosso abraço, o nosso carinho. Bom, vamos ver como é que está Valadares nesse momento. Como é que está a temperatura agora, João? 32 graus, não há previsão de chuvas, umidade relativa do ar 44%, ventos a 8 km por hora. Trânsito normal, mercado municipal chegando na Avenida Brasil, caminhando aqui para o centro. Perto aqui da gente, tudo tranquilo no centro, próximo ao terminal rodoviário também. Embarque e desembarque normalmente. Trânsito normal aí no centro, perto do Teatro Atiaia, Prefeitura Municipal, Câmara. Aeroporto de Valadares, nesse 5 de setembro de 2026, hoje sábado, aberto para pousos e decolagens. Os trens da Vale para BH e para Vitória, com cargas e passageiros normalmente. Fluxo um pouco lento, chegando aí no GV Shopping e também chegando nas mediações aí da UAI, no contorno da praça. Segunda-feira é feriado, hoje é sábado, segunda-feira, 7 de setembro, né? Dia da Independência do Brasil. 11h41, doutor, ajuda, nos ajuda. Vamos falar de dor na nuca. Tem dia que a gente amanhece com uma dor na nuca, né? Não, Cristiane? O doutor ajuda, nos ajuda.
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5: 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A maioria dos casos de dor na nuca está relacionada à má postura no dia a dia. 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
1: 11h43, alô Lúcia Regina, um abraço, Deus abençoe você e a família aí no bairro Altinópolis. 11h43. Vamos fechar a enquete então, fechando a enquete em nome da Engelmig. 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Deus abençoe, aí Zezinho. Um abraço, que o Senhor Jesus esteja aí na sua vida, te guardando, te protegendo, você e toda a família aí, tá bom? Deus abençoe você. 11h44. Bom, vamos fechar a enquete então. Nós perguntamos hoje: tem como sentir saudades de algo que não conhecemos? E aí, hein? Tem gente que diz que tem gente que diz que não tem. E aí? Então, a enquete de hoje, em nome da Engelmig Acabamentos, nós perguntamos se tem como sentir saudades de algo que não conhecemos? Segunda-feira é feriado, né? Segunda-feira é feriado, não vou estar aqui no programa. Mas vamos lá, vamos lá. Na terça-feira nós vamos estar, se Deus quiser. Qual é a enquete aí, João, para terça-feira? Terça-feira nós vamos falar sobre um assunto, hein? Vestimento dentro das igrejas. Hã? Eita, só tem que tomar cuidado, né? Hã? Tem mulher de minissaia na igreja aí, João? Tem mulher, blusa muito decotada e tal. Vestimento dentro das igrejas. E aí, hein? De vez em quando a gente vê, às vezes, um pastor falar, às vezes a gente vê um padre falando sobre isso. Opa, a pessoa tá vindo à igreja de qualquer jeito, não tem decência. E aí o crente, e o cristão, e o vestimento dentro das igrejas? Nós vamos falar sobre isso. Como é que você tem que se vestir, hã? Pra você participar, pra você ir na casa de Deus? A gente tem que ter decência, né, gente? Então nós vamos falar sobre esse assunto. A pergunta é: o vestimento dentro das igrejas. E aí, o que é que nós temos? Qual é a nossa postura? O que é que nós devemos vestir aí para ir na casa de Deus, para louvar a Deus? É o que nós vamos falar na terça-feira. Alô, Brasil! A enquete na terça, nós vamos falar sobre o vestimento de homens e mulheres na casa de Deus.
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0: Rita. Alô, Dona Linha, sou Manuel, bairro Santa Rita. Os Levitas, a história das Assembleias de Deus. 11h49, meu amigo Roberto, bom dia, meu amigo.
1: Bom dia, meu amigo Tony de Oliveira.
0: Abraço. Ó,
1: Senhor Jesus, meu irmão, como é que tá você?
0: Tudo
1: tranquilo?
0: Bem.
1: Só o ouro?
0: Só o ouro.
1: Eita, glória. Espero que esteja bem. Sou aqui o Roberto, aqui do Triângulo Mineiro.
0: Certo.
1: Passando aqui pra desejar um ótimo final de semana para você e sua família, sua equipe aí.
0: Amém.
1: Para o nosso irmão Alex, da cidade de Perdões, irmão Fábio aí da Altinop, missionária Lenice, nosso irmão Geraldo, e da irmã Dalva, irmão Roberto, irmã Sueli. Deus venha abençoar cada um em nome de Jesus. Também não podemos esquecer da minha irmã Ronilda, que mora aí em Casa Branca, né, nesse tipo aí de Fernocenso aí. Irmão, tamo junto. Deus te abençoe, um
0: Amém.
1: Grande abraço.
0: Deus abençoe a você também, meu amigo. Um abraço. Deixa eu ouvir a última participação aqui. Alô?
2: Oi, Tony. Aqui é Maria Deonice, do Vila Rica.
0: Tudo bem?
2: Eu sempre estou ouvindo aqui. Ligo de manhã e desligo só à noite. Tony, ofereça esse hino para a Ashna, que está fazendo seu almoço ali. Logo à tarde nós estaremos ali na exposição. E também ofereço para a Rilza.
0: Amém,
2: a Rilza que está aí no Santa Rita. Ela possa estar escutando também o louvor. Falando no coração dessas duas, né? Duas servas do Senhor.
0: Amém.
2: E todos que estão ouvindo, eu agradeço. Um abraço.
0: Um abraço, Deus abençoe. Arley, bom dia.
3: Sou meu amigo Tony, aqui quem fala é o Asma Vila Império, governador Valadares.
0: Está sumido,
3: um
0: rapaz.
3: Dia e um excelente e abençoado final de semana para todos nós.
0: Um abraço.
3: Um abraço, meu
0: Deus
3: amigo.
0: Deus abençoe, Arley. Tamo junto, não some não. 9 para o meio-dia, fechando o programa de hoje. Maria Marçal deixa. Alô, pastor Elias de Jesus. Um abraço, meu amigo.

5 para o meio-dia, deixa! Querido, querido Senhor Jesus, a melhor coisa que existe, a mais importante que existe, você pode ter certeza, Deus é tudo de bom, Ele cura, salva, liberta, transforma. 4 minutos faltando para o meio-dia agora. Olha, você pode às vezes estar triste, angustiado, deprimido, deprimida, sofrendo. Coloca a vida aí nas mãos do Senhor Jesus que tudo vai dar certo. Lutas, dificuldades, problemas, aflições, claro que nós vamos ter. Mas o Senhor Jesus garante vitória para aquele que confia nele. Então confia no Senhor Jesus. Vai dar tudo certinho. E é isso aí, lentamente nós vamos caminhando para a reta final do nosso encontro, agradecendo a você pelo carinho, né? A você pela sintonia, muito obrigado, você que está aí no sítio, na chácara, na fazenda, você que está no restaurante, no trailer, na padaria, você que está no Brasil, fora do Brasil, Deus te abençoa. 3 minutos para o meio-dia agora. João Vitor rolando. Produziu, Tony apresentou, na OPEC, Tayane e Cristiane. Lá nos transmissores, o nosso querido Carlinhos fez companhia com a gente em mais um programa. Daqui a pouco, o horário eleitoral gratuito, programa Visita ao Seu Lar, a 1 da tarde, Alessandro Santos, comando Show da Tarde, especialzão de sábado. Segunda-feira é feriado, mas terça-feira, com a permissão de Deus, a gente volta às 7h30 da manhã para o Café com Louvor e depois 9 horas para o Bom Dia Alegria. Meus amigos e minhas amigas, muito obrigado pelo carinho, pela atenção, pela audiência, pela companhia. Que o Senhor Jesus te guarde, te ampare, te proteja, sua casa, sua família, onde você estiver, que tudo dê certinho para você. Coloca as coisas na mão de Deus, que tudo vai dar certo. Um abraço, te cuida, viu? Um final de semana abençoado, um bom feriado e até terça, se Deus quiser. Tchau, Brasil!

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1: Plantão 22.
2: O Brasil acompanha com preocupação as notícias divulgadas nos últimos dias envolvendo autoridades importantes da República. Reportagens e investigações revelaram fatos que levantam questionamentos sobre relações entre pessoas próximas ao poder, integrantes de instituições públicas e personagens envolvidos em casos que estão sendo apurados. Também existem investigações envolvendo pessoas próximas ao presidente da República, inclusive seu filho e antigos auxiliares, e as recentes revelações envolvendo integrantes do Supremo Tribunal Federal e autoridades responsáveis por investigações exigem esclarecimentos transparentes. Não cabe a uma campanha substituir a justiça nem antecipar condenações, mas cabe fazer perguntas, cabe exigir que todos sejam investigados com o mesmo rigor, independentemente de cargo, sobrenome ou posição política. O próprio Supremo vive hoje um momento em que fatos importantes precisam ser esclarecidos. E quanto mais importantes são as instituições, maior deve ser o compromisso com a transparência, imparcialidade e prestação de contas à sociedade. O Brasil não precisa de guerra entre instituições. Precisa de instituições fortes, independentes e submetidas às mesmas regras. Defender a democracia também significa defender investigação séria, devido processo legal e igualdade perante a lei. Boa tarde, um ótimo almoço de sábado para você. Estava fazendo a conta aqui, quinto dia útil nesse mês, só na terça. 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
1: Glória a Deus! Oh, maravilha! Mais um dia nós estamos na presença do Senhor, na expectativa de grandes coisas, né? Muitos milagres, palavra de Deus sendo ministrada, passo a passo estamos caminhando para a eternidade. O povo de Deus sempre é abençoado quando ouve a palavra do Senhor e aplica ela no coração. As bem-aventuranças, o sucesso vem em todas as áreas das nossas vidas. Nós estamos aí em um final de semana muito bacana, né? Você que precisa de uma bênção, não fica de fora. Estamos te aguardando, né? O endereço da sua bênção é aqui na primeira igreja do Evangelho Quadrangular, Avenida Brasil, 3897, o grande lugar de milagres, tá bom? Vocês são nossos convidados especiais, estamos te aguardando. Deus abençoe a sua vida, segue aí a programação.
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3: 1,5 litro de cachaça, todo dia. Eu já começava 6 horas da manhã lá no mercado bebendo. E aí eu trazia para casa 2 litros. Aí eu enchia as garrafinhas de 600ml, colocava na cintura. Onde eu andava com a garrafa na cintura. Foi a faixa assim de... Foi 38 anos, certinho. A minha família ficava muito chateada comigo, que eu bebia, eu não comia. Qualquer coisinha eu ficava nervoso, brigava com eles, brigava com os outros na rua. Ninguém queria me dar serviço, eu sou um profissional, graças a Deus. Mas ninguém me dava serviço, não. Falava comigo, falava, olha, eu não te dou serviço porque você tá bebendo, rapaz. Você não tem condições de trabalhar, não. E eu tava muito fraco, magro, amarelo, entendeu? E não comia, entendeu? Comecei a passar dificuldade, o dinheiro acabou, eu vendi tudo que eu tinha para beber. Hoje, graças a Deus, aqueles que não me davam serviço, me adula para mim trabalhar para eles.
4: É mesmo.
3: Hoje eu não dou conta do tanto de construção. Hoje eu não falta dinheiro no meu bolso, não falta as coisas dentro da minha casa. Tudo que eu perdi naquela época, agora eu tô conseguindo.
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6: 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Mas a corrente, Deus me abençoou, me deu a vitória da minha cura. 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Aí ele virou e falou para mim: "Sua irmão, eu não estou entendendo o que está acontecendo, não." Eu falei: "Sua, doutor, como você não está entendendo?" Ele falou comigo assim: "Ué, mas... não tem nada que mais não, é o seu câncer, o seu tumor." Sumiu, falei assim: "O senhor não entende, mas eu sei o que está acontecendo. Foi Deus quem me curou." Ué.
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7: Eu era estéreo, hoje eu tenho 2 filhos. 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O médico falou que sim, talvez através de uma cirurgia, mas o senhor me operou aqui. Hoje eu tenho um casalzinho.
5: Aqui, pessoas são livres da depressão.
8: A cura de depressão profunda, o primeiro dia que eu pisei. 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Aí o dia que eu vim aqui a primeira vez, há 7 anos atrás, eu fui curada da depressão, nunca mais eu tive.
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6: Estava com um tumor no reto e um câncer no estômago. Mas a corrente, Deus me abençoou, me deu a vitória da minha cura. Fui no médico quarta-feira marcar cirurgia para mim. Aí ele virou e falou para o senhor, irmão, eu não estou entendendo o que está acontecendo, não. Foi só o doutor. Como você não está entendendo? Ele falou comigo assim, ué, mas não tem nada aqui mais não, é o seu câncer, o seu tumor. Sumiu, falou assim, o senhor não entende, mas eu sei o que está acontecendo. Foi Deus quem me curou. Ué.
5: A estéreo se torna mãe de filhos.
7: Eu era estéreo, hoje eu tenho dois filhos. Eu nasci com as trompas obstruídas, eu fiz vários exames, foi comprovado. O médico falou que sim, talvez através de uma cirurgia, mas o Senhor me operou aqui. Hoje eu tenho um casalzinho.
5: Aqui, pessoas são livres da depressão.
8: A cura de depressão profunda, o primeiro dia que eu pisei. Tava tendo queda de cabelo, problema nos dentes. Aí o dia que eu vim aqui a primeira vez, há 7 anos atrás, eu fui curado da depressão, nunca mais eu...
5: O aidético é curado.
9: Que eu tava com soro positivo em AIDS. Comecei a campanha na igreja e graças a Deus, Deus me curou.
5: Aqui, os doentes são curados.
10: Cura da minha avó. Eu vim de São Paulo pra cuidar dela e os médicos falaram que ela só tinha 3 meses de vida. E hoje, aqui firme nas correntes, ela já tá 6 meses e ela tá muito melhor do que tava de só 3 meses de vida. E hoje, pra glória do Senhor Jesus, ela tá com 6 meses já lá e firme e forte. Ninguém falava que ela ia sair do hospital viva.
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11: Foi libertação de vício. Meu cigarro foi 16 anos, bebida, droga, 10 anos. Cocaína, maconha, era tudo. Que rolasse, eu tava fumando, cheirando, fumando pedra. Fiquei crack, cocaína, era tudo. Fazia 2 anos agora em dezembro que eu não fumo, não bebo, não faço mais nada.
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12: Cheguei nessa igreja quebrado, arruinado, 100 mil reais. Cheguei aqui em 2 anos fazendo a campanha, o Senhor me abençoou, paguei todas as dívidas e hoje a minha empresa está caminhando. Graças a Deus, todas as campanhas que eu faço aqui, o Senhor tem me abençoado.
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14: Quebrando altares pagãos. Nós vemos a história de Elias, que edificou um altar para Deus, mas o que Israel estava vivendo fora da vontade de Deus, edificando altares para Baal e para Aserá. Então, quando Elias orou lá no monte, geralmente a gente fala assim, foram 450 profetas que foram desafiados e perderam o desafio, mas na verdade foram 850. Tinha 450 profetas de Baal e mais 400 de Aserá, mas Elias venceu todos porque Deus de Israel estava com ele. Eu tenho uma palavra para o teu coração antes de ministrar essa mensagem. Se você estiver com Deus, não importa a quantidade de inimigo que está opondo a você. Se você está com Deus, você vence. Porque agindo Deus, ninguém impedirá. E se Deus é por nós, ninguém será contra nós. Pode até tentar, mas não vai conseguir. Haja vista a história do rei Ezequias, quando foi afrontado por Senaqueribe, pelo exército de Senaqueribe, um exército temido. E eles levaram ali a afronta, dizendo que ia tomar o seu reinado. Ezequias vai para o altar de Deus e coloca ali aquela afronta. E Deus diz para ele assim: Ezequias, fique tranquilo. Senaqueribe não afrontou a você, mas ele afrontou ao Deus vivo de Israel, a qual você serve. E por ter você buscado resposta no altar, eu vou resolver esse problema. A Bíblia diz que ele enviou um anjo, o Senhor enviou um anjo para lutar contra o exército de Senaqueribe, e naquela noite ele matou 185 mil soldados, um anjo só. Imagina. Agora você, que a palavra de Deus declara que o anjo do Senhor acampa ao redor daqueles que o temem e os guarda. Fique tranquilo, tem um anjo de Deus acampado em tua volta. A afronta que Satanás tem levantado contra a tua vida vai cair por terra, porque Deus já entrou nesta peleja e Ele nunca perde uma peleja no campo de batalha. Eu quero falar agora sobre Gideão. Gideão tinha dois nomes, por quê? Ele tinha dois chamados. Um chamado para salvar Israel e o outro chamado para quebrar Baal, para quebrar o altar de Baal que foi levantado em Israel. Nós lemos aqui quando Gideão, ele é chamado por Deus. Vamos ler lá no livro de Juízes 6:32. Naquele dia que ele foi chamado, ele destruiu o que Deus mandou. Por isso, naquele dia lhe chamaram Jerubaal, dizendo: Baal contenda contra ele, pois derrubou o seu altar. Deus chama Gideão e fala assim: Gideão, você ofereceu para mim um cabrito, não é verdade? Aqui debaixo do carvalho. Sim. Quem é que te salvou, Gideão? Ele falou: foi o Senhor. Quem é que te dá direção, Gideão? É o Senhor. Quem protege a sua família, Gideão? É o Senhor. Você me deu um cabrito, eu recebi esse cabrito seu. Mas vamos lá na sua casa que eu quero te mostrar algo que está acontecendo ali. E quando chega na casa de Gideão, no quintal da casa, tem ali um altar levantado e tinha bois para ser sacrificado naquele altar. E Deus fala assim: por que eu que fiz tudo por você, você me dá um cabrito? E Baal agora tem o privilégio de receber um boi como holocausto. Você vai fazer o seguinte: você vai quebrar este altar, você vai queimar este poste ídolo que está aí e vai oferecer um boi para que o altar de Baal seja quebrado na casa de teu pai. Porque ninguém pode servir a dois senhores. Se agrada a um e aborrece a outro. E a palavra do Senhor ainda vai mais adiante, que Deus não divide a sua glória com ninguém. Eu tenho que servir a Deus e unicamente a Deus, que é o Deus verdadeiro de Israel, Criador dos céus e da terra e de tudo que existe. Você chegou aqui nesta tarde em busca de resposta. Eu tenho uma palavra do céu para o teu coração. Para obter resposta do céu, eu tenho que quebrar todos os altares pagãos da minha vida, seja o medo, seja o vício, seja qualquer coisa que não agrada a Deus. Eu tenho que arrancar da minha vida, eu tenho que limpar o meu coração, eu tenho que estar com o coração quebrantado e com o espírito contrito a Deus para não ser rejeitado. Quem era Jerubaal? Era Gideão. Jerubaal quer dizer assim, que Baal contenda com ele. Por que que ele está falando essa palavra? Quando Gideão obedeceu à voz de Deus, foi lá e quebrou o altar de Baal. Ele fez isso à noite, escondido, temendo o povo que estava seguindo Baal. E se eu quebrar esse altar, eles vão me pegar, vão me matar. E de certo, quando foi no outro dia de manhã, quando aquele povo idólatra tinha percebido que Baal já não estava mais de pé, eles foram até a casa de Joás, pai de Gideão, dizendo: Gideão derrubou o altar de Baal, mande ele cá para fora para que nós o matemos. E Joás falou assim: uai, se ele derrubou Baal, que Baal contenda com eles? Vocês não estão defendendo Baal, dizendo que Baal é Deus? Então o Deus que vocês estão falando, ele tem que ser suficiente para se defender, que ele mesmo se defenda. E ali eles liberaram Gideão e viram que Baal que ele servia não podia responder nada. A palavra de Deus diz que Baal, ele tem olhos mas não vê, tem ouvidos mas não ouve, tem mãos mas não apalpam, tem pés, mas não pode andar, tem cabeça, mas não pode pensar. Mas aquele que é o Deus Todo-Poderoso de Israel, que é o nosso Pai, Ele é um Deus vivo. Jesus Cristo de Nazaré, Ele morreu em nosso lugar na cruz do Calvário, foi sepultado, mas ao terceiro dia Ele ressuscitou e vive para sempre, e está aqui nesta tarde para te atender às necessidades, para responder aquilo que você já perguntou para muitos e não obteve resposta. Deus tem resposta

coisas deram errado, não correram do jeito que você queria, do jeito que você pensou. Deus está dizendo nesta tarde: fique tranquilo, eu não perdi o controle de nada, eu ainda estou no comando de todas as coisas. Pode descansar, pode dormir tranquilo, que enquanto

de palma quem recebe da glória. Aleluia. Deus muda o nome dele quando ele muda a missão. Deus tinha uma missão para Gideão. Qual que era a missão? Vencer os midianitas, que estavam roubando a colheita de Israel. Os midianitas esperavam Israel plantar, cuidar da plantação, colher. Quando estava tudo guardadinho no celeiro a colheita, os midianitas vinham e roubavam. E os midianitas, irmãos, não era gente estranha, não, era da descendência de Abraão, viu? Midian era descendente de Abraão com Quetura. Depois que Sara morreu, Abraão casou com Quetura e teve ali a descendência, a linhagem de Midian, dos filhos de Quetura. E agora ele está atacando Israel, que era do povo de Abraão também, a descendência de Isaac. Talvez você pense assim, mas da família e atacando, às vezes nós sofremos ataques da própria família. E Gideão foi levantado e incumbido de neutralizar a ação dos midianitas, para cumprir uma missão. Aí Deus muda o nome dele, se chama Gideão. Está me buscando, está malhando o trigo, está fazendo tudo certinho. Mas tem algo na casa da sua família, do seu pai, que está errado. Então, altar para Baal lá. Então, não adianta eu vir para a igreja e servir a Deus aqui, mas quando eu saio da porta para fora, eu vou servir ao mundo. Eu vou servir a outros deuses. Talvez através de um vício, de uma atitude, de comportamentos que eu tinha no passado. E agora que eu aceitei a Jesus, eu tenho que nascer de novo. Eu fico com o pé lá atrás. Assim, aí eu vou aqui na igreja, mas eu posso continuar cometendo os meus deslizes aqui. E o diabo até usa a boca de alguém para dizer para você assim: ah, isso não tem problema não. Você está indo na igreja toda semana, você está participando das campanhas lá, né, das correntes. Não tem problema você fazer isso não, aqui de vez em quando, né, não tem nada a ver. Esse nada a ver vai levar muita gente para o inferno. A Bíblia diz que eu não posso coxear entre dois pensamentos. Eu tenho que estar focado na eternidade que o Senhor preparou para mim. Então, qual que é a palavra que Deus está me falando aqui nesta tarde? Para eu limpar meu coração, para eu abrir mão das atitudes do passado, para reparar o altar, para que haja resposta. Elias colocou tudo no altar ali, restaurou, e agora Gideão está limpando. O meu altar para Deus, que é o meu coração, tem que estar restaurado e tem que estar limpo para me oferecer o melhor para Deus. Deus não divide a sua glória. Ou é sim sim, não não, que passar disso é procedência do maligno. Eu tenho que estar focado é no alvo, que é Jesus. Este é o altar que foi levantado na cruz do Calvário. Ali estava o altar da morte preparado para nós, que a palavra do Senhor declara que o salário do pecado é a morte, mas o dom gratuito de Deus é a vida eterna. Então o altar da morte estava levantado. Jesus foi lá, destruiu o altar da morte quando ele morreu, foi sepultado. Quando ele ressuscitou, ele levantou o altar da vida para mim e para você que está aqui para receber resposta de Deus. Você pode aplaudir e glorificar o nome do Senhor. Comunhão com Deus te dá um nome novo. Quem destrói altar pagão ganha autoridade. É quando eu destruo tudo aquilo que não agrada a Deus, Deus me dá autoridade para me pregar a palavra, almas ser resgatadas, para o reino de Deus ser expandido na terra. Eu falo, eles dão crédito. Agora, quando eu tenho um altar pagão dentro de mim, eu falo a mesma coisa que nada, bater em lata vazia, só faz barulho. Mas quando eu tenho a autoridade de Deus, eu falo e o inferno tem que recuar, porque a palavra do Senhor diz que as portas do inferno não prevalecerão contra a igreja do Senhor. Primeiro altar que cai é o de casa. Juízes 6,
25 ao 27. Olha o que a palavra do Senhor declara. E aconteceu naquela mesma noite que o Senhor lhe disse: toma o boi que pertence ao teu pai, a saber, o segundo boi de 7 anos, e derruba o altar de Baal, que é de teu pai, e corta o bosque que está ao pé dele, e edifica ao Senhor teu Deus um altar no cume deste lugar forte, no lugar conveniente, e toma o segundo boi, e oferecerás em holocausto com a lenha que cortares do bosque. Então Gideão tomou 10 homens dentre os seus servos, e fez como o Senhor lhe dissera. E sucedeu que, temendo ele a casa de seu pai e os homens daquela cidade, não fez de dia, mas fez de noite. Você lembra que eu falei que ele fez de noite com medo do povo? Quando foi no outro dia, o povo olhou ali, não tinha mais altar para Baal, e o povo ficou endemoniado. Quando nós pregamos a palavra de Deus, que é a verdade, e destronamos Baal da vida das pessoas, que elas se convertem e vêm para a casa do Senhor, o que acontece? O inferno se levanta contra a nossa vida, que nós estamos invadindo o território dele. Só que Deus nos deu autoridade e o espírito de ousadia para esvaziar o inferno e povoar o céu. Aquele que tem a palavra de Deus arraigada no coração tem a autoridade do céu para tirar as almas da garra de Satanás e colocar para habitar na eternidade, amém? Então, quando eu busco a noite, de dia eu sou exaltado. Gideão foi exaltado aqui diante daquelas pessoas. Gideão chega, em vez dele ser morto pelas mãos daquele povo, ele recebe uma missão, e com 300 homens ele vence a guerra. Autoridade recebida de Deus. Quando Deus mandar você fazer algo, irmãos, se for da parte de Deus, pode fazer, independente da afronta, independente do insulto, que alguém falar, você não vai fazer isso, você não pode falar isso, você fala porque é da parte de Deus. Se Deus mandou, Ele vai te assessorar até você chegar ao fim onde Ele permite que você chegue. Então, quando nós lemos Mateus 6,6, alinhamento com o céu, derrubando altares errados, que a palavra do Senhor fala. Mateus 6,6. Mas tu, quando orares, entra no teu aposento, tem uma tradução que fala no teu quarto, e fechando a tua porta, ora ao teu pai que está em secreto, e teu pai que vê em secreto te recompensará. O Gideão, ele fez tudo secreto, né? Foi lá de noite, quebrou o altar, quebrou o poste de ídolo, pôs em cima do altar, colocou fogo, matou o boi, queimou. Quando deu de manhã, estava tudo pronto. Quando você entra no teu quarto à noite orando a Deus, pedindo a Deus para te purificar, para não deixar você praticar as coisas que você praticar, para tirar da tua mente os pensamentos errôneos que o inimigo fica lançando todo dia como dardos inflamados na tua mente, você entra em secreto na presença do Pai. E aí Ele vê secreto. Não precisa de você mostrar para ninguém, não. Eu estou fazendo isso, estou fazendo aquilo. Você está fazendo na calada, no secreto, buscando a Deus. E Deus vai te exaltar publicamente. Quando você passar lá, que você estender a mão e orar pelo endemoniado, ele é liberto na hora. Deus vai te exaltar publicamente. Quando vir alguém enfermo te encontrar e pedir uma oração, você vai impor as mãos, vai orar, e a enfermidade vai cair por terra, aquela pessoa vai receber saúde. Quando a pessoa estiver desesperada no caos e vem conversar com você, você dá uma palavra, aquela pessoa acalma o coração e fica em paz. Deus tem uma palavra para o teu coração. Fique tranquilo, busque Ele em secreto, orando, pedindo a Ele ajuda, que em público Ele vai te exaltar, para que o nome dEle seja glorificado. Baal quis matar, mas Deus fez líder. Entregai esse homem para que morra. O pai de Gideão respondeu: se Baal é Deus, que contenda por si mesmo. Precisa de você ficar comprando briga dele, não? Ele não é Deus.
Isso está falando que ele é Deus? Então ele tem que se defender. Elias falou com o povo lá que o Deus verdadeiro responderia com fogo. E o que que aconteceu? Teve resposta com fogo, porque o Deus de Elias é o Deus verdadeiro, e ele é o nosso Deus, e está aqui nesta tarde para nos garantir vitória. É você e Deus, e você sabe qual é o altar que precisa ser destruído para que o altar do Senhor seja levantado. Amém?

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2: Senhor nosso Deus e nosso Pai, neste momento eleva minha voz até o trono da Tua graça, invocando o Teu santo nome, em favor, meu Deus, desse que clama, desse que crê, este amado ouvinte que está acompanhando agora esta programação Visita o Seu Lar, na Rádio 104,9 FM. O Senhor possa liberar grandes bênçãos e grande vitória na vida dessa pessoa. Eu repreenda todo o mal. Meu Deus, levanta esse que está caído e sustenta esse que está de pé para que ele não caia. Meu Deus, que ele possa olhar para frente e seguir a sua jornada firmemente na tua presença, sem olhar para trás. Meu Deus, segura nas mãos desta pessoa. Meu Deus, faça com que ele alcance os benefícios que o Senhor tem reservados para ele, meu Deus. Alcança esta família, abençoa de uma forma poderosa. Não permita que o inimigo venha prevalecer contra eles. Que o Senhor possa dar, meu Deus, a bênção do Senhor, que enriquece e não acrescenta dores na vida desse que crê. Eu oro neste momento para que haja paz no seio desta família, para que haja alegria, para que haja comunhão, para que haja, meu Deus, felicidade de uma forma expressa, de uma forma extraordinária. Não deixe que nada de mal venha acontecer. Assim sendo, eu falo de uma forma muito especial a todos esses que estão nos ouvindo, que o meu desejo é que todos sejam alcançados e abençoados em o nome de Jesus. Amém? Graças a Deus.
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0: 12:56.
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26: Olá, povo de Deus, boa tarde para você que se liga na sua 104. A minha rádio, a sua rádio, a rádio que tá sempre no coração do povo de Deus. Eu sou Alessandro e estamos chegando. Vamos juntos, até logo mais às 5. Vem aí para você, nosso show da tarde, muito louvor, alegria e informação aqui, ó. 104.

0: 104, a número 1 no coração do povo de Deus, Eixila, Deus no controle. Antes, Ministério na Graça à Fé, Gerson Rufino, Conflitos e Dilemas, F-Hop Music, meia-noite. Abrindo assim o nosso show da tarde especial nesse seu sabadão, hoje, dia 5 de setembro de 2026. Vamos juntos? Até logo mais às 5 da tarde com muito louvor, alegria e muito mais nessa sua tarde maravilhosa de sábado, né? Calor tá por aí. Ainda estamos na estação do inverno, mas tá quente hoje, né? Mas vamos que vamos! Onde quer que você esteja, muito obrigado pelo seu carinho, muito obrigado pela sua audiência. Vamos juntinhos, até logo mais às 5 do nosso show da tarde especial de sábado pra você, com muito louvor. Dá só um minutinho, eu volto já já, trazendo muito mais. Não sai daí.
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a número 1 no coração do povo de Deus. Agora 1h27, tá em casa, tá ligado, tá ligado aqui na nossa programação. Boa tarde pra você, excelente fim de semana, excelente feriadão.

0: 104, a número 1 no coração do povo de Deus. Mais uma sequência especial pra você aqui no nosso show da tarde, nesse seu sabadão. Juliane Souza, Eu e Minha Casa. Participação aí do Léo Brandão. Também tivemos Pagode Restaura, Bondade de Deus. E ainda Aline Barros, Lugar Seguro.
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0: 104, a número 1 no coração do povo de Deus. Mais uma sequência especial para você com Cassiane, Não Pare Agora. Bom, nós vamos dar uma paradinha aqui, mas é coisa rápida, né? Um breve pausa no nosso show da tarde, porque vem aí o Visita ao Seu Lar com o pastor Sávio Souto. Mas eu volto já já, continuando para você o nosso show da tarde especial nesse seu sabadão. Não sai daí, já já continuamos por aqui.
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2: Glória a Deus! Oh, maravilha! Mais um dia nós estamos na presença do Senhor, na expectativa de grandes coisas, né? Muitos milagres, palavra de Deus sendo ministrada. Passo a passo, estamos caminhando para a eternidade. O povo de Deus sempre é abençoado quando ouve a palavra do Senhor e aplica ela no coração. As bem-aventuranças, o sucesso vem em todas as áreas das nossas vidas. Nós estamos aí em um final de semana muito bacana, né? Você que precisa de uma bênção, não fica de fora. Estamos te aguardando, né? O endereço da sua bênção é aqui na primeira igreja do Evangelho Quadrangular, Avenida Brasil, 3897, o grande lugar de milagres, tá bom? Vocês são nossos convidados especiais, estamos te aguardando. Deus abençoe a sua vida, segue aí a programação.
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5: A Maurício, Jardim do Trevo. Vamos, Jardim do Trevo. A minha bênção é a reconstrução da minha casa e o meu trabalho está começando a aumentar.
6: Lua Fernanda, eu moro em Vila Isa. Minha bênção é a construção da minha família e do meu joelho, que tá com meu joelho machucado que eu jogo bola. Aí Jesus me curou aqui na igreja.
7: Minha filha passou em 3 vestibulares, com 17 anos de idade. Está matriculada na Federal e era um objetivo dela, engenharia civil e ambiental. Já está matriculada, graças a Deus. Também um projeto rural, eu tinha um projeto de desenvolver atividade leiteira. E eu desenvolvi há muitos anos, eu tinha esse projeto. Esse ano eu iniciei realmente, a partir de janeiro, já comecei. O projeto já está engatilhado.
8: A primeira foi a infecção dos olhos do meu neto. E a segunda é uma causa na justiça que já estava perdida, mas para a honra e glória do Senhor. Hoje eu vim dizimar aquilo que é de Deus.
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3: Quebrando altares pagãos. Nós vemos a história de Elias, que edificou um altar para Deus, mas o Israel estava vivendo fora da vontade de Deus, edificando altares para Baal e para Aserá. Então, quando Elias orou lá no monte, geralmente a gente fala assim, foram 450 profetas que foram desafiados e perderam o desafio, mas na verdade foram 850. Tinha 450 profetas de Baal e mais 400 de Aserá, mas Elias venceu todos porque Deus de Israel estava com ele. Eu tenho uma palavra para o teu coração antes de ministrar essa mensagem. Se você estiver com Deus, não importa a quantidade de inimigo que está opondo a você. Se você está com Deus, você vence. Porque agindo Deus, ninguém impedirá. E se Deus é por nós, ninguém será contra nós. Pode até tentar, mas não vai conseguir. Haja vista a história do rei Ezequias, quando foi afrontado por Senaqueribe, pelo exército de Senaqueribe, um exército temido, e eles levaram ali a afronta dizendo que ia tomar o seu reinado. Ezequias vai para o altar de Deus e coloca ali aquela afronta. E Deus diz para ele assim: Ezequias, fique tranquilo, Senaqueribe não afrontou a você, mas ele afrontou ao Deus vivo de Israel, a qual você serve. E por ter você buscado resposta no altar, eu vou resolver esse problema. A Bíblia diz que ele enviou um anjo, o Senhor enviou um anjo para lutar contra o exército de Senaqueribe, e naquela noite ele matou 185 mil soldados, um anjo só. Imagina. Agora você, que a palavra de Deus declara que o anjo do Senhor acampa ao redor daqueles que o temem e os guarda, fique tranquilo, tem um anjo de Deus acampado em tua volta. A afronta que Satanás tem levantado contra a tua vida vai cair por terra, porque Deus já entrou nesta peleja, e ele nunca perde uma peleja no campo de batalha. Eu quero falar agora sobre Gideão. Gideão tinha dois nomes, por quê? Ele tinha dois chamados, um chamado para salvar Israel e o outro chamado para quebrar Baal, para quebrar o altar de Baal que foi levantado em Israel. Nós lemos aqui quando Gideão, ele é chamado por Deus. Vamos ler lá no livro de Juízes 6:32. Naquele dia que ele foi chamado, ele destruiu o que Deus mandou. Por isso, naquele dia lhe chamaram Jerubaal, dizendo: Baal contenda contra ele, pois derrubou o seu altar. Deus chama Gideão e fala assim: Gideão, você ofereceu para mim um cabrito, não é verdade? Aqui debaixo do carvalho. Sim. Quem é que te salvou, Gideão? Ele falou: foi o Senhor. Quem é que te dá direção, Gideão? É o Senhor. Quem protege a sua família, Gideão? É o Senhor. Você me deu um cabrito, eu recebi esse cabrito seu. Mas vamos lá na sua casa que eu quero te mostrar algo que está acontecendo ali. E quando chega na casa de Gideão, no quintal da casa, tem ali um altar levantado e tinha bois para ser sacrificado naquele altar. E Deus fala assim: por que eu que fiz tudo por você, você me dá um cabrito? E Baal agora tem o privilégio de receber um boi como holocausto. Você vai fazer o seguinte: você vai quebrar este altar, você vai queimar este poste ídolo que está aí, e vai oferecer um boi para que o altar de Baal seja quebrado na casa de teu pai, porque ninguém pode servir a dois senhores. Se agrada um e aborrece a outro. E a palavra do Senhor ainda vai mais adiante, que Deus não divide a sua glória com ninguém. Eu tenho que servir a Deus e unicamente a Deus, que é o Deus verdadeiro de Israel, Criador dos céus e da terra e de tudo que existe. Você chegou aqui nesta tarde em busca de resposta. Eu tenho uma palavra do céu para o teu coração. Para obter resposta do céu, eu tenho que quebrar todos os altares pagãos da minha vida, seja o medo, seja o vício, seja qualquer coisa que não agrada a Deus, eu tenho que arrancar da minha vida. Eu tenho que limpar o meu coração. Eu tenho que estar com o coração quebrantado e com espírito contrito a Deus, para não ser rejeitado. Quem era Jerubaal? Era Gideão. Jerubaal quer dizer assim: que Baal contenda com ele.
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2: Ó grande Deus e poderoso Pai, eu apresento a vida de cada um dos teus filhos que estão nos ouvindo aqui através da Rádio 104,9 FM. Meu Deus, abençoe a vida de cada um. Libera, meu Deus, tudo que está travado no mundo espiritual. Repreenda tudo aquilo que não presta e não provém do Senhor. Abre as comportas do céu sobre a vida deste que crê. Meu Deus, dá condições favoráveis para que eles possam prosseguir na jornada, para que possam receber os benefícios do céu sobre a vida deles. Meu Deus, eu oro neste momento com a certeza e a convicção de que o Senhor ouviu esta oração e já liberou resposta dos céus. Eu te agradeço em nome de Jesus. Amém e graças a Deus.
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Agora 2h12, de volta com você, o nosso show da tarde especial nesse seu sabadão, 5 de setembro de 2026. Continuamos até logo mais às 5 da tarde. Tivemos aí o Visita ao Seu Lar com o pastor Sávio Souto, trazendo sempre uma bela mensagem para edificar as nossas vidas, as nossas tardes. Continuando por aqui, agora tem Cícero Oliveira.

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0: 104, a número 1 no coração do povo de Deus, Voz da Verdade pra você, projeto No Deserto em mais uma sequência super especial nesse seu sabadão. Olha, sabadão, feriadão, mas tem muita gente aí, né? Muitos irmãos e irmãs trabalhando também nesse feriadão aí prolongado, né? Pra você que está trabalhando, vai trabalhar, vai ficar ligado aqui na nossa programação. Deus abençoe grandemente a sua vida. Tá valendo de montão, carinho da audiência sempre. Já já tô de volta trazendo mais louvores, não sai daí.
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0: 104, 2:40.
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1: De volta com você e o nosso show da tarde, 2h44.
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0: Gabriel Guedes em mais uma sequência para você no nosso Show da Tarde, Santo para Sempre, em mais uma sequência maravilhosa. E você, tá ligado aqui na nossa programação? Tá no carro aí? Muito obrigado pelo carinho, pela audiência. Deus abençoe grandemente a sua vida, da sua família. Já, já tem mais louvores, não sai daí.
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0: 104, 2h58.
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1: De volta com você aqui no nosso Show da Tarde, na sua 104.
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0: Sequência super especial para você aqui no nosso Show da Tarde. Que sequência, né? Aliás, estamos aqui sempre trazendo os melhores louvores para você. 24 horas por dia, juntinhos, louvando e agradecendo cada vez mais o nome do Senhor. Dá só um minutinho, já já tô de volta trazendo mais louvores. Não sai daí.
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0: 104, 3 e 21.
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0: Mais uma sequência maravilhosa para você aqui no nosso Show da Tarde. Onde quer que você esteja, Deus abençoe grandemente a sua tarde. Muito obrigado pelo carinho, muito obrigado pela audiência. Já já tem mais louvor para você, não sai daí.
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0: 104, 3 e 41.
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0: De volta com você aqui na programação 104, sempre trazendo os melhores louvores. Aliás, a 104 você confere os melhores louvores 24 horas por dia, louvando, engrandecendo cada vez mais o nome do Senhor. E por aqui, nossa programação não para. Vamos de mais louvor para você.
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0: Continuamos juntinhos aqui na programação da sua 104 e o nosso show da tarde. Louvores e mais louvores para juntos engrandecermos e louvarmos o nome do Senhor nessa tarde super especial. Dá só um minutinho, nós vamos para um rápido intervalo. Eu volto já já trazendo mais louvores para você. Não sai daí.
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8: 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A nossa programação. Boa tarde. Boa tarde.

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0: 24 horas por dia, aqui na programação 104 é assim, né? Juntos, louvando o nome do Senhor Jesus, trazendo aqui também mensagens maravilhosas para juntos estarmos aqui passando esse momento especial, né? De comunhão e louvando o nosso Senhor. Dá só um minutinho, já eu tô de volta trazendo mais louvores para você. Não sai daí.
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0: Tá no carro, tá no trabalho, tá ligadinho aqui na 104. Boa tarde pra você, Deus abençoe grandemente onde quer que esteja.
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0: 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Daqui a pouquinho tem mais louvor pra você.
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Eu convido você a dar um abraço nessa pessoa que você tanto ama. E se você não está perto dessa pessoa, liga para ela, diga: eu te amo, você é muito importante para mim.

0: Bruna Carla para você aqui no nosso Show da Tarde, nesse seu sabadão, dentro do nosso Show da Tarde especial de sábado fenômeno. Bom, e com esse louvor nós vamos chegando ao final, né, do nosso Show da Tarde nesse seu sábado. Muito obrigado pelo carinho, muito obrigado pela audiência. Foi muito bom ter estado com você nessa tarde maravilhosa. Continue ligado, vem aí a nossa programação, né, da 104, fim de semana especial para você, emendado aí com feriadão na segunda-feira. Deus abençoe grandemente a sua vida e já sabe, né, nada melhor do que passar aí o feriadão, né, passar o domingão na presença do Senhor. Então, para você um grande abraço, muito obrigado pelo carinho, muito obrigado pela audiência. Você tá ligado aqui na sua 104, 24 horas por dia, falando do amor de Deus por todos nós. Grande abraço, se o nosso bom Deus permitir, nós estaremos de volta na próxima terça-feira, a partir de 1 da tarde, com mais uma edição do nosso Show da Tarde, tá bom? A gente se encontra por aí, quem sabe, né? Tchau, tchau!
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3: Glória a Deus! Oh, maravilha! Mais um dia nós estamos na presença do Senhor, na expectativa de grandes coisas, né? Muitos milagres, palavra de Deus sendo ministrada, passo a passo estamos caminhando para a eternidade. O povo de Deus sempre é abençoado quando ouve a palavra do Senhor e aplica ela no coração. As bem-aventuranças, o sucesso vem em todas as áreas das nossas vidas. Nós estamos aí em um final de semana muito bacana, né? Você que precisa de uma bênção, não fica de fora. Estamos te aguardando, né? O endereço da sua bênção é aqui na Primeira Igreja do Evangelho Quadrangular, Avenida Brasil, 3897, o grande lugar de milagres, tá bom? Vocês são nossos convidados especiais, estamos te aguardando. Deus abençoe a sua vida, segue aí a programação.
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2: 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Na segunda-feira, o meu neto, que é o neto filho, ele deu uma crise terrível. Foi até que eu conversei com o senhor. O senhor falou para mim, pode fazer todos os exames que não vai ter nada. 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Ele não deu nada. Para honra e glória do nome do Senhor.
3: É que meu filho estava viciado em drogas, estava a ponto de ser morto aqui em Valadares pelos traficantes. E graças a Deus, hoje eu tenho meu filho liberto pelo sangue do Cordeiro. E ele hoje ele está na igreja, e hoje ele está aos pés do Senhor.
4: Minha mãe fumava há uns 30 anos, e há 5 anos atrás ela esteve aqui e ela nunca mais colocou um cigarro na boca.
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0: Quebrando altares pagãos. Nós vemos a história de Elias, que edificou um altar para Deus, mas o Israel estava vivendo fora da vontade de Deus, edificando altares para Baal e para Aserá. Então, quando Elias orou lá no monte, geralmente a gente fala assim, foram 450 profetas que foram desafiados e perderam o desafio, mas na verdade foram 850. Tinha 450 profetas de Baal e mais 400 de Aserá, mas Elias venceu todos porque Deus de Israel estava com ele. Eu tenho uma palavra para o teu coração antes de ministrar essa mensagem. Se você estiver com Deus, não importa a quantidade de inimigo que está opondo a você. Se você está com Deus, você vence. Porque agindo Deus, ninguém impedirá. E se Deus é por nós, ninguém será contra nós. Pode até tentar, mas não vai conseguir. Haja vista a história do rei Ezequias, quando foi afrontado por Senaqueribe, pelo exército de Senaqueribe, um exército temido. E eles levaram ali a afronta, dizendo que ia tomar o seu reinado. Ezequias vai para o altar de Deus e coloca ali aquela afronta. E Deus diz para ele assim: Ezequias, fique tranquilo. Senaqueribe não afrontou a você, mas ele afrontou ao Deus vivo de Israel, a qual você serve. E por ter você buscado resposta no altar, eu vou resolver esse problema. A Bíblia diz que ele enviou um anjo, o Senhor enviou um anjo para lutar contra o exército de Senaqueribe, e naquela noite ele matou 185 mil soldados, um anjo só. Imagina. Agora você, que a palavra de Deus declara que o anjo do Senhor acampa ao redor daqueles que o temem e os guarda, fique tranquilo, tem um anjo de Deus acampado em tua volta. A afronta que Satanás tem levantado contra a tua vida vai cair por terra, porque Deus já entrou nesta peleja e ele nunca perde uma peleja no campo de batalha. Eu quero falar agora sobre Gideão. Gideão tinha dois nomes, porque ele tinha dois chamados. Um chamado para salvar Israel e o outro chamado para quebrar Baal, para quebrar o altar de Baal que foi levantado em Israel. Nós lemos aqui quando Gideão, ele é chamado por Deus. Vamos ler lá no livro de Juízes 6:32. Naquele dia que ele foi chamado, ele destruiu o que Deus mandou. Por isso, naquele dia lhe chamaram Jerubaal, dizendo: Baal contenda contra ele, pois derrubou o seu altar. Deus chama Gideão e fala assim: Gideão, você ofereceu para mim um cabrito, não é verdade? Aqui debaixo do carvalho. Sim. Quem é que te salvou, Gideão? Ele falou: foi o Senhor. Quem é que te dá direção, Gideão? É o Senhor. Quem protege a sua família, Gideão? É o Senhor. Você me deu um cabrito e eu recebi esse cabrito seu. Mas vamos lá na sua casa que eu quero te mostrar algo que está acontecendo ali. E quando chega na casa de Gideão, no quintal da casa, tem ali um altar levantado e tinha bois para ser sacrificado naquele altar. E Deus fala assim: por que eu que fiz tudo por você, você me dá um cabrito? E Baal agora tem o privilégio de receber um boi como holocausto. Você vai fazer o seguinte: você vai quebrar este altar, você vai queimar este poste ídolo que está aí e vai oferecer um boi para que o altar de Baal seja quebrado na casa de teu pai, porque ninguém pode servir a dois senhores. Se agrada um e aborrece a outro. E a palavra do Senhor ainda vai mais adiante, que Deus não divide a sua glória com ninguém. Eu tenho que servir a Deus e unicamente a Deus, que é o Deus verdadeiro de Israel, Criador dos céus e da terra e de tudo que existe. Você chegou aqui nesta tarde em busca de resposta. Eu tenho uma palavra do céu para o teu coração. Para obter resposta do céu, eu tenho que quebrar todos os altares pagãos da minha vida, seja o medo, seja o vício, seja qualquer coisa que não agrada a Deus, eu tenho que arrancar da minha vida. Eu tenho que limpar o meu coração. Eu tenho que estar com o coração quebrantado e com espírito contrito a Deus, para não ser rejeitado. Quem era Jerubaal? Era Gideão. Jerubaal quer dizer assim: que Baal contenda com ele.
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0: Senhor nosso Deus e nosso Pai, o Senhor é aquele que está com os ouvidos abertos para nos ouvir e com as mãos estendidas para nos abençoar. Eu aproveito este momento para interceder em favor de cada um desses que estão nos ouvindo através da Rádio 104,9 FM. Meu Deus, eu peço que o Senhor visite o coração de cada um, que o Senhor venha tocar de uma maneira especial sobre a vida desse que crê, desse que acredita que a vida dele pode ser mudada. Libera, meu Deus, as bênçãos celestiais sobre a vida de cada um. Dá, meu Deus, condições favoráveis para que eles e a sua família possam viver e desfrutar do melhor do Senhor nesta terra. Prepara, meu Deus, uma bênção especial para cada um neste dia de hoje, em nome de Jesus. Amém e graças a Deus.
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0: É maravilhoso viver na presença de Deus. Aleluia. Aplauda o Espírito Santo a Ele.
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0: 104, 18 para 7.
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3: 104 7:40
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0: 104,20 para as 9.
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